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2: Olha, em Tobias Barreto já são 21 horas mais 21 minutos, 9:21. Olha o que foi que aconteceu ali no Ceará. Veja o que foi que aconteceu no Ceará. Um aluno de um colégio particular em Fortaleza foi internado na UTI de um hospital particular após consumir bebida alcoólica misturada com remédios. Ele teria consumido uma mistura conhecida como Purple Drink, ou LEA, que teria sido levada por outro colega que estuda na mesma escola. O caso aconteceu no Colégio Antares, na unidade localizada no bairro Papico, no dia de ontem. Em nota, o colégio disse que o caso está sendo devidamente tratado. Assim que a situação for identificada, a escola... Assim que a situação foi identificada, a escola acionou os familiares dos envolvidos, providenciou o encaminhamento médico necessário e registrou o boletim de ocorrência junto às autoridades. O que está acontecendo é o seguinte, mais cuidado rigoroso nas escolas. Está faltando cuidado mesmo nas escolas. Uma expensão. Na minha época, a gente, para entrar na escola e chegar até a sala de aula, era todo mundo perfilado. Era assim. E outra, viu? Do maior ao menor, todo mundo na fila, parecia uma escadinha. Era o grandão lá na frente e o pequenininho lá atrás. E aqui, olha, cada um com a mão no ombro do outro. E ai daquele que saísse dali. Ai daquele que saísse dali. E vez ou outra, quando chegava na sala de aula, a professora ainda conferia. Vez ou outra, não era direto não. Mas a professora conferia que era que tinha na sacola, na bolsa do aluno. Todo mundo com suas pastinhas aí em cima da carteira, por favor. Despeje o que tem dentro. Vez ou outra fazia isso. E não tinha violência naquela época. A violência era a briga de menino mesmo. Mas a briga era o quê? Era lá no recreio. Briguinha besta. Aí logo aquietava, pronto. Daí a pouco estava todo mundo amigo novamente. Quando chegava na sala de aula, voltava a se encrencar. Aí às vezes a professora mandava, pegue sua pasta, aí pegava um pedaço de papel, aí rabiscava ali, aí dizia, tome isso aqui, pegue sua pasta, entregue a seu pai quando você chegar lá, viu? Só volto aqui amanhã, com a presença de seu pai. Era desse jeito. Hoje em dia está tudo amigué. Hoje em dia está tudo amigué. Ninguém viu esses jovens, esse adolescente, sei lá, não sei, com a bebida. Está demais. Está demais. Não, homem, desse jeito. Na minha época, quando o aluno desobedecia mesmo a professora, que professores naquela época eram poucos, a maioria era mulheres, quando desobedecia, ela pegava aqui, ó, no pá de orelha, quanto maior ou grande a orelha, melhor seria, para que ela desse um giro de 360 graus. A aluna ali gritava virado no capeta e ficava quietinho. Vou dizer a meu pai quando eu chegar lá. Dizer besta. Cabia dizer ao pai que a professora puxou na orelha. Ou pegou o apagador, que era um apagador, parecia um tijolão. Pegava o apagador e muitas vezes batia nas costas. Ou no braço mesmo. Vou dizer a pai, quando chegar em casa, vou dizer a minha mãe. Fosse dizer que era para ver. Aí o pai emendava dentro de casa. Dava mais outra. Você tomou o que mesmo? A professora pegou na minha orelha, esticou. Foi. Chegue mais perto aqui, por favor. Aí agora emendava do outro lado. Era. Hoje em dia está tudo amigué. Está tudo amigué. Nunca vi, não, meu. Fala aí, Zé Augusto.
3: Valdemir, vou mandar passar um lado para você. Se der tempo, passa uma música aí. Se não der, não passa nada. Passa outra, qualquer, não passa, né? Porque já está perto de acabar. Dá. Mas mandar um grande aperto de mão para seu dedo. Tenho vontade de conhecer ele de perto, eu nunca vi ele, entendeu?
2: Pronto.
3: Eu não vou na casa dele porque eu não sei onde é. Ou então ele podia vir aqui, porque aqui é fácil. Na rua Getúlio Vargas, 932, o homem do Calvão.
2: Isso mesmo.
3: Seu D é caro, seu D é marca de homem, viu?
2: Gente,
3: é, sempre escuto ele falando.
2: Uhum.
3: Pois é, rapaz. E passa a música aí, qualquer uma que você quiser, puder passar e que dê certo, para todos os nossos ouvintes que nós temos aí.
2: Certo.
3: Hoje eu não vou dar nome, não. Todos os nossos amigos. Entendeu? Hoje já está tarde. O nosso amigo vai escutar, se Deus quiser. E, principalmente o senhor e nosso amigo Nan, todos.
2: Valeu,
3: um abraço.
2: Meu amigo.
3: Eu gosto do caminhão.
2: Ok, meu amigo. Um abraço, tudo de bom para o senhor e sua família aí na Getúlio Vargas. Olha, Zé Augusto, eu tenho aqui agora os verdes campos da minha terra. Solicitação aí de Dona Alaide. Quem vai cantar é o próprio Agnaldo Timóteo. Na sequência, cadeira de rodas. Alguém solicitou cadeira de rodas, né? Já consegui aí o mecânico das cadeiras. E logo depois, Augusto, Nelson Gonçalves. O senhor é fã do Nelson Gonçalves, e aí Nelson Gonçalves vai contar a história do pecado e perdão. Beleza? O senhor vai gostar da música. Agnaldo.

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Então tá aí Altemar Dutra, Rosário de Esperança, 9h40, 9h40, é o programa Encontro com a Saudade. Nelson Gonçalves, que música, hein? Música boa, bonita, bem feita, não é? Com certeza, rapaz. Programa Encontro com a Saudade é desse jeito, só traz coisa boa. Aí aqui no Facebook tem quem é, deixa eu ampliar esse negócio, tá muito curto pra mim. Vamos dar uma olhadinha. Melhorou, não foi? Melhorou. Boa noite, Valdemir Barreto, toque aí. Ou melhor, tô aqui em São Paulo. Ligadinho. Geraldo de São Paulo. É, abraço, mande um beijo para minha filha Yasmin, em Tobias de Barreto, aqui em São Paulo tá gelado, pega um avião, venha para cá, aqui tá melhor, tá bom amigo, pega aí o jatinho, venha para cá, aqui tá mais quente, é. Aí quando esquentar um pouco, aí você retorna para São Paulo. Sucesso aí, viu, amigo? Um abraço, tudo de bom e boa sorte aí em São Paulo. Yasmin, seu pai tá mandando um beijo para você, tá bom? Seu pai Geraldo Correia, é esse mesmo nome? É verdade. Chicão, tá ali, ó. Boa noite, Valdemir Barreto, eu dei todos os ouvintes. Valeu, Chicão, meu abraço, amigo. Obrigado também pela sintonia do programa. Alexandre Garcia, em três lugares, Mato Grosso do Sul, meu abraço. Quem é mais que está aqui? Gil Leal da Gil, desejando boa noite para todos. José Domingos, boa noite. Lulu de Zusa Rodrigues e Dona Dilma, juntamente com os filhos, Doutora Dioneide, Sofia e Antônio. Aqui na Praça da Matriz, ligados no programa. Queremos ouvir Zé Ramalho. Para a turma da Tiago de Gomes.

A idade chegou, a vista vai encurtando mais ainda. Deus é Pai. Agora melhorou mais. Vamos lá. Valdemir, você falando aí como eram as escolas antigamente, lembrei do meus irmãos chamados Zé Magro, né? Do meu irmão chamado Zé Magro. Era difícil. Umas duas vezes por semana ele não chegava em casa com as orelhas vermelhas que a professora já tinha puxado. Então tá aí, ó. Quer dizer, duas vezes por semana a professora dava uma chamada na orelha do irmão dele, ó, do Chicão, do Zé Mago. Rapaz, teve uma vez mesmo e uma professora pegou aqui no meu par de orelha, que graças a Deus são caprichadas aqui o par de orelha, viu? Vazio de orelha aqui é caprichado mesmo, nunca vi desse jeito, não. Aí eu perguntava, rapaz, como é que o senhor permitiu que a orelha saísse grande assim? Não foi eu não, meu filho. Deus colocou assim no mundo. Fazer o quê? Pô, também a do meu pai não era pequena, era grande. É de um tanto que, né? Quando eu cortava o cabelo mais curto que o que eu cortei hoje, aí Ave Maria, aí era que assombrava mesmo. Aí teve uma vez que a professora pegou aqui na ponta da orelha e esticou, meu amigo. Ela empurrou uma unha que ela tinha, que eu senti sair do outro lado. Foi. E aí o vermelhinho desceu, e ela ali, aí grudada, fia do cururu. Vez ou outra eu encontro com ela, em Tobias Barreto. É, não vou dizer o nome dela não, mas ela é uma morena, uma professora morena. Ela morou ali na rua Antônio Muniz, foi. Rapaz... Agora também o cabra aqui, Ave Maria, deu um trabalhozinho que não foi brincadeira. É assim mesmo a vida, né? Oh, Deus do céu. Agora, se fosse hoje, hein? Com as crianças de hoje, o professor fazer uma arte dessa. Ave Maria. O pai, a mãe, chegava lá com, né, toda a ferramenta e degolava o professor, que eu nunca vi desse jeito. Ou seja, dava mais liberdade ainda ao filho para ser lá na frente um verdadeiro monstro. Essa é a verdade. É o que muitos estão fazendo hoje, né? Muitos estão fazendo hoje. A criança, o jovem briga na sala de aula, o professor vai reclamar alguma coisa, o pai chega na hora e quebra logo a cara do professor. Isso vem acontecendo. Bem. Olha, vamos fazer o seguinte, vamos. Porque trazer logo o Roberto Miller e finalizar o programa. Roberto Miller, conte sua história.

Olha, um abraço a todos que estão em sintonia com o programa Encontro com a Saudade. Bom final de semana e início da que está chegando, que será depois de amanhã. E aí, amigos, né? Que Deus ilumine os passos de cada um. Com muita paz e muita saúde, que é o mais importante para todos. Tá bom assim? Segunda-feira, com fé em Deus, estaremos juntos mais uma vez. Chicão diz, um ótimo final de semana para você e sua família, para nossa, amigo, para nossa. Finalizo aqui com a prata da casa. Esse aqui, Antônio de Jovem. Até segunda-feira.

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0: 22 horas e 4 minutos.
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22 horas e 12 minutos. 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

0: Boa noite, amizade. Boa noite para você. Obrigado pelo carinho da sintonia. A partir de agora está no ar o seu Love Story. Às 22h17 dessa noite maravilhosa de sexta-feira, dia 22 de maio de 2026. Parabéns para você. Hoje completando idade nova, felicidades, muitos anos de vida, muita paz, muito amor, um pouco de tudo para você, tá bom? A partir de agora está no ar, para você e para você também, o seu Love Story.
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0: 22h28, boa noite pra você curtindo Love Story. Até meia-noite serei a sua companhia, falando de amor aqui na sua Tobias Barreto FM. Boa noite pra você de casa, boa noite pra você do trabalho, boa noite pra você aonde quer que você esteja, também ouvindo canções que falam de amor. Boa noite, parabéns pra você também hoje, completando idade nova. Felicidades, muitos anos de vida, muita paz, muito amor, um pouco de tudo para você hoje, também completando idade nova. Boa noite para você aí ouvindo a 87,9. Boa noite também para você ouvindo através do Rádios Net. Até a meia-noite serei a sua companhia aqui na sua Tobias Barreto FM.
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0: 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Cristiano hoje está completando idade nova. Felicidades, muitos anos de vida, muita paz, muito amor. Meu xará também, Júnior, aí na Vila de Samambaia, também completando idade nova hoje. Felicidades para você, tá bom, meu irmão? Felicidades, muitos e muitos e muitos anos de vida, muita paz, muito amor e, como sempre digo, um pouco de tudo para você. Hoje, completando idade nova, todos os aniversariantes do dia, nosso cordial boa noite para você nessa noite maravilhosa de sexta-feira.

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2: pra você, Simone Mendes. Saudade Proibida, 22h49. Para você aqui no seu Love Story.
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2: Boa noite, amizade. Boa noite, você.
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1: Essa dá pra todos os apaixonados que estão com saudade aqui hoje em Recife. Segura assim, ó.
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É a noite 48.

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0: meia noite 56.
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2: Daqui a pouco tempo, se eu não estiver me sentindo um tanto aborrecido, eu prometo a mim mesmo tratar de mim e visitar uma torre por perto. E ao subir ao seu topo, atirar-me-ei num esforço para deixar claro a quem quer que seja. É como quando você está destruído, deixado ao abandono, numa igreja onde as pessoas dizem: meu Deus, isso é brutal. Ela o deixou na mão sem nenhuma resolução. Podemos também ir para casa, como eu mesmo o fiz, sozinho novamente. Naturalmente. Pensar que apenas ontem eu era animado, radiante, alegre, esperançoso. Quem não faria o papel que eu estava prestes a fazer? Mas como que para me abater, a realidade aproximou-se. Sem muita coisa, como um simples toque, cortou-me em pedacinhos, deixando-me a duvidar do que se diz sobre Deus em sua misericórdia. O qual, se realmente existe, por que me desamparou em minha hora de necessidade? Eu estou de fato agora mais do que nunca, sozinho novamente. Naturalmente. Parece-me que há mais corações partidos do mundo que não podem ser remendados, deixados sem atendimento. O que faremos? O que faremos?
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0: naturalmente. Revendo os anos e tudo mais que aparecer, eu me lembro que chorei quando meu pai morreu, nunca desejando esconder as lágrimas. E aos 65 anos de idade, minha mãe, que Deus deu descanso à sua alma, não podia entender porque o único homem que ela amara tinha sido levado, deixando-a começar a viver com o coração tão profundamente partido. Apesar do meu estímulo, palavra alguma jamais foi falada. E quando ela deixou de existir, morreu, eu chorei. Sozinho novamente. Naturalmente. Eu chorei. Chorei o dia todo sozinho. Naturalmente. Gilbert Sullivan, sozinho novamente. Alone again, naturally.
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0: É sempre uma alegria estarmos juntos, agora definitivamente, no nosso canal particular, que é a Rádio Good Times Revival. Muita emoção para valer. Eu sou Sérgio Boca, aquele mesmo locutor do amor com as frases, com as músicas de saudade. Claro, com o horário da noite, agora 24 horas na nossa rádio. A minha e a sua Good Times Revival. Vamos então estabelecer esse vínculo tão saudável, tão especial, que é tocar e ser tocado por músicas muito significativas. Músicas que rodavam nas nossas programações, e não só nas nossas, mas no rádio como um todo. E isso vem preencher uma vontade nossa de estar mais perto de todos indistintamente. Nós estivemos por muitos anos nos programas Good Times, Love Times, Old Times. Eu posso garantir a vocês que viveram essa época, que era a coisa mais gostosa fazer rádio. A audiência muito grande, as cartas, ainda não existiam os e-mails, nem o estabelecimento da era digital. Então você ligava para a rádio nos nossos programas, curtia os nossos segmentos, as nossas sessões como Palavras de Amor e sempre o charme das traduções da noite. Entre 11 e meia-noite, mas agora você tem isso o dia todinho. Sem falar das músicas, que nós temos um leque mais abrangente. É muito mais amor para você. Então vamos seguindo em frente nessa estrada que é o nosso movimento livre e colorido dos flashbacks. Você também pode e deve participar. Siga a programação e vai ficar sabendo de tudo. Mande um e-mail para a gente. goodtimesrevival@hotmail.com. Conte conosco, nós contamos com você.
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1: Uma e 43.

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0: 4h49.
1: Boa noite, senhoras e senhores. Eu sou o comissário do bordo, Sérgio Ronaldo.

0: 4h58.
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0: Essa fita rip! Piada! Ô, meu filho, o jumento pisturrou, o galo que corizou, a galinha cocorizou. O jumento pisturrou, o galo cantou, a galinha cocorizou e o vovô já chegou pra ver. Pra ver que fazia a festa, fica e rip! Olha aí, olha!
1: Todos. Alguém quer comprar machixe?
0: Não, minha filha, aqui não tem como comprar machixe fora dessa não, papai. Vinde na feira.
1: Alguém quer comprar machixe?
0: Não, rapaz, você tá foda. Eu vou deixar o machixe na feira, olha por lá, sua senhora do céu. Ô, minha velha, acorda esse povo aí, minha velha, diga que o programa já está no vale, viu? É programa só, já da rocha. Eita, coisa boa.
2: Acorda, menina.
0: Acorda, menina, menino, vovô, vovó, tia, todo mundo. Ô, Neto, cadê a bênção do vovô, Neto?
3: Acorda, pessoal.
0: Acorda, pessoa, acorda, acorda. Vai aí, menino, tu cadê esse povo aí? Se acordar, pro mano nós fazer o programa, pô, você pode ligar pelo 99-96-87-90. Faz-me-se, manda seu áudio, manda sua mensagem, peça a sua cantiga que a gente toca no Sordelho da Rocha.
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0: Eita coisa boa, é chuva, graças a nosso Senhor Jesus Cristo, a chuva já chegou mais cedo, o inverno já chegou mais cedo para nossa região, e que fica feliz é o homem do campo, os bichos pulando, rapaz, eita minha nossa senhora. É desse jeito que a gente vai acordando os pessoal, desse jeito faz mexer, vem da fazenda, manda um forte abraço ao pessoal da fazenda Laranjeira, né? Seu Silvio Tatupano e a sua família sintonizado com a nossa programação, é o Silvio Tatupano, Dona Suzy, Camille e muito mais, escutando nós. Mandando também do meu bolinho para os nossos amigos vaqueiros, Vaz-Vicês aí na fazenda, não, rapaz, na roça aí no Paulo de Cunhé, também Vaz-Vicês aí, Sabadão do Campo Pequeno, é o compadre Cruz e todas as suas as equipes dos vaqueiros, puxando os peitos na mimosa, pro manda ela sortar o leite. O bichão querendo beber o leite, rapazinho, o cachorro do lado do cadeirante tomar o leite, é desse jeito que o nordestino vai vivendo feliz e vai vivendo do jeito que Nossa Senhora Aparecida gosta, que nosso Senhor Jesus Cristo, São José quer. É muita chuva pro mais nosso animal.
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0: É disso que o velho gosta, é disso que o velho quer. Ô menino, dê um bom dia aos padeiros aí, menino. Vai, dê um bom dia pros padeiros, Neto. Esse menino é educado.
3: Bom dia.
0: Bom dia também, bom dia pra vocês, vai me ser nos povoados. Dê bom dia também pro vai me ser povoado. Bom dia pra vós me fez aqui na cidade de Tubiá-Varreta. Bom dia pra vós me fez também nos bairros de Tubiá-Varreta. Bom dia pra vós me fez também na feira livre de Tubiá-Varreta. E bom dia pro povo sertanejo. Eita coisa boa.
3: Tá bom.
0: Rapaz, já cansou a língua, né? Pois então, já comida pra galinha, vamos trabalhar. Que cheiro de madruga, Deus ajuda. Menino, deixa de palavrão, bola dessa, rapaz. Vamos trabalhar, vamos comer junto pra nós fazer ajuda muito, isso mesmo.

0: Vai cantar ruim assim lá na cadeia, filho.
1: Se for pra conversa, a conversa besta é melhor reta daqui, viu? Bota aí água de café no fogo, aumenta o volume do rádio e vá varrer a emissora. Deixa que tá se intrometendo na conversa dos mais velhos, rapaz.
2: Bom dia pra todos. Alguém quer comprar machixe?
1: Eu já falei, ô Neto, você quer machixe, Neto? Conhece a mulher que tá perfumando o rádio aí. Quer machixe? Sim, rapaz.
3: Não,
1: eu também não quero não, rapaz. Eu quero um café com leite logo cedo, machixe. Machixe, se eu comer machixe, eu fico todo intoxicado. Eu convido a todo meu povo sertanejo que gosta do programa Chachada da Rocha pro modo nós rezar um Pai Nosso pra nós começar o nosso programa com o pé direito, é desse jeito.
4: Pai nosso que estais no céu, santificado seja o vosso nome, venha a nós o teu reino, seja feita a sua vontade, assim na terra como no céu. O pão nosso de cada dia nos dai hoje, perdoai as nossas ofensas, assim como nós perdoamos a quem nos tem ofendido. E não nos deixeis cair em tentação, mas livrai-nos do mal.
1: Amém.
4: Amém.
1: Chucalha não é por mal, chucalha. É. Aqui no Pesquisa, aqui tô sendo alegria, como eu costumo dizer, lá na minha roça, entrei tristeza, pura da alegria. Por isso nós estamos aqui. Ô Neto, rejuando, é guarda aí, Neto.
3: Santo anjo do Senhor, meu zeloso guardador, se a ti me confiou a piedade, sempre me reza, me guarda, me governa, me mente. Assim seja, amém.
1: Amém, meu filho, que vem da boca do anjo. A gente começa nosso programa imunizado da palavra do Senhor, pro modo nós fazer nossa festa com a participação de vários seus amigos ouvintes, e é desse jeito que Jesus vai abençoando. É, isso mesmo. Quem vai cantar pra nós é o nosso triparada dura, é Romaria, pra gente começar o nosso dia. Bom dia. Eita! Que bonito, que beleza! Isso é a natureza! A gente acordando logo cedo, filho fumando, galo cantando, a galinha com corizão, os passarinhos voando. Isso mesmo, o galo berrando é a fazenda, é a roça, é a cultura. Bom dia, meu povo, sertanejo! Eita, bonito!

0: Não sei, cheio de trabalho, mas fico só conversando mais esse rapazinho aí não, viu? Já chega conversando, não passa mais música, não passa. Chega e já bota o
1: Oxi,
0: negócio pra frente, viu? Uma hora eu vou aí ver esse trabalho de vocês dois aí, viu? Valeu, passa umas músicas boas aí pra gente.

0: Eita, castiga bom, obrigado ao nome do campo, viu? É como eu costumo dizer, rapaz, o vovô costuma dizer aqui direto, porque triste do homem da cidade, filho fosse o homem do campo, né? Que planta, colhe e leva pra cidade, o pessoal enche o bolso, e aí a gente vai viver na vida desse jeito que o sertanejo gosta. Olha, seu 5h42, 5h42, mandar um forte abraço pra seu Gil Mago, aí no João Posto, ele que já mandou seu Yardio, um forte abraço aí, e vai me ver, faça que nem viu, é. É, rapaz, passa o dedo nos olhos, tira a remela, passa uma folha de joar nos dentes e vamos ser felizes, sorridentes.
1: Bom dia pois, a todos. Minha... Alguém quer comprar machixe?
0: Olha, é por nós, a senhora do céu, minha filha. Vai vender seu machixe lá na feira, vá. É, que não diz que é machixe, não. Eu já falei, a minha neta não gosta de machixe, imagina o vovô. Bora, pô, vá. Bota, mano, bota certo. Vai mandar um bom dia também, o pessoal dos amigos internauta. Faz-me ser dos aplicativos, Rádio Neta, escuta aí no nós pelo mundo afora. É o meu compadre lá na terra do bode Uauá, seu Vino Maroto, também seu Pedro um Carinhoso, escutando nós pelos aplicativos, seu Maciel, seu Manil, a todos faz-me ser aí pelos aplicativos, Rádio Neta e pelas suas plataformas digitais, escutando suas da roça.

0: Mas
1: presidente, também tem quem escuta nós na chaveira, ele cadou, já é Dona Maria de Jé Tripa, do Dorçador Jé Tripa, no pé, do sabe, já ganha é, também seu Doni da Vila, na chaveira de Ana Cardoso, na rua Castela Branco, nós temos Dona Nice e Nisseu, o casal abençoado, Madonna e Pazo, na minha marita, é melhor na rua Castela Branca, nós temos também na rua Tabania, muitos ouvintes também na rua Tabania, faz missões da rua do Bolo, faz missões em qualquer lugar da nossa região, ouvindo a nossa programação.
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1: Ô, tá louco, falando por favor, mas não posso falar do pessoal do Zagripino 1, 2 e 3, né? É, dona João do Zagripino, minha filha, por onde a senhora anda? O presente da senhora tá aqui no viado da mãe ainda, viu? Não demora não, senão eu vou levar pra dar velha. É, se demorar demais pegar, eu vou.
3: Me dê, babai.
1: Aí, já venceu o prazo. Ô, dona Jô, que vai escutar nós, liga pra cá, minha filha. É, e vem buscar seu presente, bebê.
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1: Obrigado, foi, um abraço também, seu Bingli Bing, Bangli Bang, dona Suzete, seu Popô, dona Raimunda e todos os vizinhos que escutam nós aí, seu Mafia do Guarujá, também que escuta nós aí, como é um cabo aí, rapaz, eita, cabeça esquecendo, é seu Jarinho do Posto, posto 2 horas de lavagem. É, você entra com uma moto 10 horas, só sai meio dia. É 2 horas de lavagem, lavando a moto, eita, minha dona, seu Jarinho, obrigado pelo carinho, rapaz.
3: Seu
1: Gazuza,
3: passa a luz da
1: sexta-feira
3: pra mim.
1: Agora, Neto, desse jeito, vou passar a sexta-feira.
3: Seu Gazuza, deixa de conversa, passa a luz da cozinha.
1: Vou passar agora, fã, vou passar agora o forró, viu, pro modo nosso pecado, né? Tem um forró aí, né? Pra nós, nossa, é desse jeito que ele faz, pra toda a faqueira, mas... Oi, chame.
4: Tem alguém com saudade de forró aí?
1: É, já, vai começar a festa melhor do ano, eu sou João, menino.
5: 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Quando estou embriagado, olha, eu nunca danço.
6: Arruda,
5: pra dançar chama
6: a morena,
5: se não for.
1: É, tá de palavrão, Neto, ora por lá, pra senhora, cadê a bicha, Neto?
6: Oxi, mas rapaz,

Bom dia, seu Bazuza. Semana passamos de parabéns para oferecer para Modena Lemo e para aqui na rua Tiago de Góes, Leildi, que é o aniversário do dia 23 de maio. Aqui é do Estado da Pedreira, ofereço para todos os aniversários do dia 23, né? Bom dia, seu Bazuza. Hoje é sabadão, fim de semana chegou.

0: cadeia, filho é!
1: Então, parabéns para o parente de Dona Dulce, da avó da Pedreira. Obrigado, Dona Dulce. Deus abençoe a senhora, Deus abençoe a sua família. Que família que compete da de nova. Deus veja. Mandando forte abraço para Crespo, borracheiro, que abaixou a fala que vai ficar de pé tomando café. Eita, coisa boa.

Eita, meu compadre lá de Guarulhos. Mãe, negócio aqui diferente. Estou ouvindo o seu programa, Chagado da Roça. Passe a cantiga, música. É, açúcar do café com Jorge Biartinho. É, isso mesmo, Jorge Biartinho. Você já botou açúcar no café, bagulho? Não, meu filho, eu tenho diabetes. É, eu tomo açúcar sem café, sem que acostumar. É bem feito, a gente tem que acostumar com as coisas ruins da vida, né? O café, o açúcar não é muito bom para a saúde da gente, não. Mas aí a gente tá tomando café, viu, aquele bebê, o café lá escondido, lá por detrás da serra. É desse jeito que a gente vai vivendo.

Ai, chama ali, vai deixar com dona Dula, manda a velhinha dele, rapaz, de Dona Palpinha, é, a força aí, vai deixando mais a velhinha logo cedo.

0: do café. Oi, lá em casa, olha da roça, rapaz. Eu fui beber aqui, vou ver armado, que eu nunca vi o café da chave. Só podia ser beber tu mesmo. É, menininho.
1: Oxi, mas rapaz.
0: Não, rapaz, ele pegou o açúcar e botou na coisa do chá, né? É, aí trocou o colo de café que trabalho que você fez aí quando eu fui fazer o café era chá puro. Mas que trabalho da vida fez, menino? Ele falou, vovô, é pra quando a formiga vir comer o açúcar, ele comer chá.
2: O quê?
1: Eu
2: não
1: acredito.
0: Esse menino que armado, nunca viu coisa dessa, não. Você maninho, o açúcar no café é bom demais, viu? Isso mesmo. Mandar um forte abraço ao Vaderlan Lema, seu Varbi. Um forte abraço aí, Vaderlan Lema, que neste mês está aniversariando do baby. É, já, vamos bater os parabéns para o seu Vaderlan Lema, que é neste mês. Isso mesmo. Neto, 6 horas, viu? 6 horas, ligeirinho, 6 horas, hora da Ave Maria, Pai, Filho, Espírito Santo, amém. Nós vamos ali em volta já, quando a gente postava, já só falta 18 dias pra Copa, e nós vamos aquecendo desse jeito aí.
3: Brasil!

Entra pra cama! Olha o meu, só jogo pra assistir a televisão lá em casa. É 300 polegadas. Ele tá me adaptando pro cinema, vou botando na roda.

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1: 6 horas e 5 minutos.
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0: Eita, tá aí, tá bivota, tá bivota, tá bivota, tá bivota, tá bivota, tá bivota, na capital dos bordados. Tô pior, graças a Deus, tá bom, graças a Deus, tempo aí. O vovô tá mais pior, bom, como diz o velho deputado, né? É desse jeito que a gente gosta, da onde você vai? Eu digo, eu vou ali, vou sujar, vou comprar para com o minha velha. Eita, minha nossa senhora. Eita, meu Deus do céu. Eita, vovô, agora eu tô na doença, né? Pode meu irmão, olha, agora deu.
1: Tô melhor. E aposto na sua casa.
0: Ô, minha filha, me diga uma coisa. Chama aí o Sebastião pra nós comer cuscuz. Vai, chama aí o secretário Sebastião. Ele merece. Secretário
2: Sebastião!
0: Ai, eita.
2: Tem cuscuz!
0: Olha, aproveita e chama o nosso pé durinho, chama os seus amigos secretários que vocês estão de parabéns, viu? Vou tirar o chapéu pra lavar-me feio, pra equipe aí do prefeito de Tubias Barreiras, tá todo mundo trabalhando, tá todo mundo se ajudando e como eu costumo dizer, né? Aqui Tubias Barreiras é a capital dos bordados, Tubias Barreiras tá parecendo a capital, é, capital São Zipânia! É isso! Mandando maninha, mandando maninha pra ser, ó, Vieira Breu, lá nas bordas da mata, amanhã nós temos festa em prova com ele, ó, Vieira Breu, minha pessoa! Ô, Neto, deixa de preservada, Neto, e vamos trabalhar pra você ganhar seu leite, não você passa na sua cidade. É, vamos só trabalhar, vai!
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5: O quê? Não acredito.
0: Eu disse que também nessa cesta tem que dar a filha. Eita, minha nossa senhora, que vai ter de ver comprando esse negócio aí.
6: Me sorteia. Dê, babai.
0: Já tive para usar o Zé, eita minha mão, Beto, você deixa minha armada, Beto, força batom, Beto, capitão, sintonizado com nós.

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1: O homem
0: mais...
1: é bom, o homem é espetacular.
0: O homem que é mais alto do que jurei de girafa. Eita, me abraça a senhora.
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0: de sempre. 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Coisa boa! Ô, velho, se tem um jardim aí, vamos segurar esse jardim, vamos só pecar o forrozinho, afinal de contas, farta 18 dias pra Copa do Mundo, e a gente estamos aqui esquentando as artubinas, canta pra nós, animar o coelho, não fale mal do meu pai não, viu, rapaz, respeita o povo.
3: Brasil!
0: Olha o gol, menino, figura, meu Deus,

0: Calma, sapato, não. Calma aí na guitarra, rapaz. Eita, filha, a gota ferena. O cara tocou e o velho me deixou até embolar, sabe, o joelho cair. Nunca viu o cabelo daquela.
1: Brasil!
0: Olha, de 27, agora libera o Vardo, né? Libera o Vardo.
2: Bom dia, meu compadre Mazuza.
0: Bom dia, Galinha.
2: Bom dia pra todos os ouvintes do programa Saudade da Roça. Bom dia pra meu amigo Ovelha, do Abaixo da Mata. Mazuza, quer que você não toque um fim essa live? Olha, eu pego a moça aí, como sempre.
0: Oi.
2: Pra ver quando já que não bala sem barriga.
0: Ela disse que não vai
2: cantar mais não. Ela é o sábado.
0: Ela falou que nem ela tá aguentando mais. Ô, minha filha, você canta essa cantiga, minha filha? Vamos ver se ela canta.
3: Vai não. Ele não vai não.
0: Eu me filha, chora aí, vai ver se eu me libero, já vem dentro, vó.
4: Bom dia, sou Mazuza e todos os ouvintes da FM Tobias. Tô aqui em Tobias, em casa. Tá bom? Bota qualquer música aí, forró.
0: Forró.
4: O forró daquele pesado mesmo.
0: É o forró do elefante.
4: De serra.
0: Vou botar pra você.
4: Tá bom? Bota pra torar.
0: É.
4: Ok? Pra todos os ouvintes.
0: Forró,
4: ok?
0: Porque...
4: Bom dia, salve Maria.
0: Salve Maria, bom dia pra você também. Eu vou botar pra ele o forró do elefante. Ele que é o forró pesado, né? Eu vou procurar aí o forró do elefante.
5: Bom dia, seu Bazuza. Aqui quem fala é Verônica, da Travessa José Francisco.
0: Ô, Verônica!
5: Eu gostaria de ouvir a música de Mastriz com Leite, forró de todos os tempos. Olha. Obrigada.
0: Eita, obrigada,
5: Deus
0: senhora.
5: Deus abençoe nosso dia.
0: Obrigada pelo carinho da rádio ligada. Tá certo, minha velha? Pois tá bom, já vamos botar de certo.
6: Seu Bazuza.
0: Oi, ele, rapaz.
6: Bom dia.
0: Bom dia.
6: Bom dia pra seus ouvintes.
0: O técnico.
6: Bom dia pra o homem da técnica. Aí.
0: Ainda pecado, técnica.
6: Bom,
0: é ele mesmo.
6: Hoje não vou falar o nome de ninguém, não.
0: Certo.
6: Só desejo que seja um dia de paz, saúde.
0: Amém, meu
6: pra todos os seus ouvintes,
3: acredito.
6: Nossos amigos.
0: É verdade. Não vou falar de ninguém hoje.
6: Dia glorioso.
0: De chuva.
6: De graças, de bênçãos. Enfim. Seu Bazuza, também passa a música aí de Daniel, do outro lado do rádio.
0: Tem você,
6: por favor. Ofereço para todos os seus ouvintes, nossos amigos. Paz e saúde para o seu papai.
0: Amém, minha filha, amém.
6: Um abraço, meu irmão. Jesus, que te abençoe, que te proteja.
0: Obrigado.
6: E que esse sábado seja mais um dia glorioso.
0: Amém.
6: Na vida de todos nós.
0: Obrigado, irmão.
6: Um abraço, meu irmão.
0: Prato,
6: e um bom dia.
0: Receba o abraço da vibola, rapaz, tudo bem. Oi, então, você.
7: Bom dia. Seu Bazuza, Bazuza, gostaria de ouvir as músicas antigas de Tirvestido, Forró Pesado, Chilique, essa música.
0: Agora tá certo.
7: De São João aí. Valeu, abraço, seu amigo.
0: Ué, Big, eu tenho essa cantiga aqui, viu? Eu tenho esse bicho, viu? Forró Pesado com ele, rapaz, é o Trinó, meu filho, tem vindo pra falar com nós, o Veneca. Bom dia, Veneca.
8: Oh.
0: Eita, tá ouvindo o vovô, né?
8: Você tá bom?
0: Tô mais aliviado da dor, rapaz.
8: Tá mais aliviado.
0: Quem me comprou um jumento não, Neca?
8: Deixa de conversa, leveta, rapaz.
0: Rapaz, quem me comprou um jumento não, rapaz? Você bota na roça aí, olha.
8: Olha... Cuidado com esse jegue que ele mete o resto,
0: é,
8: viu?
0: É, canta, bafo, fala, não é gente?
8: Minha jeguinha ficou aqui nas mindinhas, viu? Quando viu isso.
0: Ué, sabe o meu nome desse jumento aí, rapaz?
8: É, uma jeguinha.
0: Não, o nome desse jumento é seu marido.
8: É, não, agora ele tem seu marido, é?
0: É, seu marido do jumento.
8: Marido, o marido de lá é ele.
0: Também, ó, põe filho na sua roça. Ô, Veneca.
8: Um abraço pra essa turma todo dia que tá escutando a gente, todos os amigos e amigas.
0: Pô, tá bom.
8: E os familiares.
0: Amém, minha filha. Deus abençoe a filha também. Dê uma força.
8: Meu amigo, de A a Z.
0: De A a Z pra não esquecer de ninguém, é verdade?
8: É, falou, você... E vocês todos aí da rádio, aquele abraço, viu?
0: Obrigado, Veneca. Deus abençoe e te dê saúde, viu, velhinho?
8: É pra nós todos, se Deus quiser.
0: Amém. Eu vou só pegar um forrozinho de coisa pro senhor, viu, na sombra da jaqueira. Jorge, a vaqueira do sertão, tá bom?
8: Ah, o jeito de tocar aí tá bom.
0: Eita, pois então vou
8: já... Eu sendo forró, é o que eu gosto, é forró.
0: É Jorge, é vaqueiro do sertão na sombra da jaqueira. Eita, coisa boa, pô, vem, neca.
8: Falou, dá um abraço, viu? Ah, tchau.
0: Um abraço da Jibóia, também dê um abraço aí de seu Montivar e também de Dona Giovana e o Pitbull. Tá todo mundo sincronizado com nós, a família Cardoso, a família abençoada. Ô, Neto, vamos deixar de tanta conversa e vamos só pecar forró pro povo, Neto. Eita, minha nossa senhora, chegou a me sentar, vai. Eita, tá com o violão desafinado.

Tem uma canção que um grande amigo particular mandou pra mim. Mandou até por e-mail, pela correria do dia a dia. E eu acho uma letra interessante, uma letra diferente, poética. Grande amigo Vitor, da dupla Vitor e Léo. O nome da canção é Do Outro Lado do Rádio.

0: Bom dia, seu Bazuza. Seu Bazuza, faça aí, por favor. Luiz Gonzaga, Zé Matuto. Manda alô pro meu amigo Maciel Guarujá, Maninho Iguaí Família, Pipi do Leite, Ribeiro Requeijão e a todos meus clientes aqui da Feirinha e Região, Miguel Lopes, João Luiz, Aito Góis e a todos que estão aqui no programa, querida audiência, seu Bazuza.
1: Bota a mão! Olha, rapaz, eu tô agora com uma vaca aí na padaria, já tá vendendo leite, já empacotado. A vaca fica no quintal da padaria e ele tá vendendo os pães também, valente, isso mesmo.
2: Seu Maduga, Zé Maduga.
1: Aproveita e manda um abraço pra Dona Márdiga. E a Dona Márdiga, eu tomei vivente, o homem não pode ver um banco, que já vale o que sentando, é a preguiça do levunco. Ô Neto, chove, ele quer dar um recado aí, manda esse recado pra nós, filho.
3: Bom dia, meu querido Bazuza, passando aqui para dizer que amanhã, domingo, tem verso em prosa, hein?
1: Tá bom.
3: Você não pode perder não, meu filho. Ah, pois é. Hoje não, que hoje nós estamos nas ocupações da vida, mas amanhã tem verso em prosa com eu, ouvido Abreu, diretamente da Borda da Mata. E até mais, meu compadre Bazuza.
1: E até mais, meu ouvido Abreu, mandando verso pra eu amanhã de manhã, nós temos verso em prosa. Tem mais verso aí, Neto.
4: Bom dia, seu Cazuza, aqui do Santo Dumont, nessa bela praça, com o amigo Bodinho, dando aquele zelo, como sempre, que ele tá zelando igualmente, mais do que a casa dele, viu?
1: É verdade,
4: o Bodinho é estourador, filho de danga, viu? A família toda, viu?
1: É
4: guerreiro, viu?
1: É.
4: E manda uma cantiga pra netinho também do Santo Dumont, que tá aqui com a gente, e pra família de Sudanga, seu Dadi, João do Padre Pedro, o Charuto, seu Maninho, Bigode de Ouro, Valdelan Lemos, nossa amiga Marcela Fernando, melhor galeta do estado de Sergipe do Brasil, que desce redondo, Gustavinho, aquele abraço, família, Borrachinha, e nossa Laurissa Rotai, nossa amiga Cid e família, né? Nosso amigo do lado, Tabeninha, Soelmo Luiz, e todos, César do Pagode, e que Deus abençoe, me passa aqui uma cantiga de, sabe de quem? Sam Monteiro, um forró pesado, pé de serra, por favor, que a gente tá escutando, viu, aqui no São Dumont. Fique com Deus, obrigado, bom trabalho.
1: Obrigado, Bica Marfineiro, serviço geral, sempre ligadinho com nós, aí da praça de São José, da praça Arena Brasília, o compadre aí, seu Bobinho tá velho lá da quadra, daquele jeito. Também o esposo de Dona Vaninha, que trabalha na Secretaria de Jovem, o nosso trabalho aposentado, que é seu Zé Danga, e todos os pessoal, o Letinho, o seu Bibi, o do Santo Mão, e todos os mundo, todos os outros, sua peca e a sua mamãe, o Neto.

0: eita, deixa pega voar, deixa virar balão, rapaz. A filoura, né? A filoura pega voar. Ué, quem pediu foi o chuvão da padaria, o homem que tá com a vaca escondida no quintal da padaria. Isso mesmo. O nome da vaca é Dilúvio. É rocha, porque ele bota mil pra jumento. A vaca Dilúvio. 6h59. Vem aí os banhãs iluminada. E vai me com nossa amiga Maria Armeda. Passando a mensagem da palavra de Deus para o nosso povo tubiense. E dizer que amanhã a gente volta com Deus Nossa Senhora. Vai me ser sempre com a programação da Tubias Barreira de Jovem Filme, com Gustavo, o Sabadão do Gustavão. Isso mesmo. E a gente volta amanhã, se Deus quiser, ele quer. Um forte abraço.
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1: 7:04.
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0: chegando nesta manhã.
1: Em nome do Pai, do Filho e do Espírito Santo. Amém. Bom dia, povo querido de Tobias Barreto, das terras da Imperatriz dos Campos. Estamos iniciando mais um programa Manhãs Iluminadas.
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1: E nessa manhã, a gente já vai pedindo ao Espírito Santo de Deus que venha sobre cada um de nós. Eu não sei, meu amado irmão, minha amada irmã, como você amanheceu hoje. Eu não sei das situações que você tem para resolver, eu não sei os trabalhos que você tem que enfrentar. Eu não sei se hoje você amanheceu feliz ou triste, ansioso ou confiante em Deus, preocupado, agitado ou tranquilo. Eu não conheço os motivos que te fazem muitas vezes rir, muitas vezes chorar. Mas a certeza que eu tenho, meus queridos, é que Cristo está conosco em todas essas situações. Por mais dolorosa que seja a situação que você possa estar passando, enfrentando, acredite, você não está só. Cristo é aquele que nos afaga, nos acarinha, aquele que nos coloca em seu colo quando a gente não consegue andar com as nossas próprias pernas. Cristo é aquele que dá aquele alívio ao coração quando o coração está atribulado. Cristo é aquele que não só nos mostra o caminho, como nos pega pela mão e nos leva junto a Ele. Eu sei que você pode ter amanhecido hoje perturbado, com o coração sem paz. Mas vamos, através da primeira canção, clamar o Espírito Santo para que Ele venha acalmar o seu coração, para que Ele venha acalmar a sua mente, para que Ele lhe dê a direção certa, para que a solução do problema apareça. Sozinhos a gente não é capaz de nada, mas com Cristo. Ah, com Cristo a gente pode tudo, absolutamente tudo. Seu fardo está pesado hoje, chame Ele para carregar com você. Ah, Maria, graças a Deus, acordei tão feliz hoje, tão feliz, tão feliz. Chame Cristo para viver essa felicidade com você. Convide o Espírito Santo de Deus que venha abrir os seus olhos para que você possa enxergar o agir de Deus em todas as situações. Vamos para a primeira canção e a gente já volta.

0: a quem sempre tem. Ai, vamos rir, que a vida é linda, bela, maravilhosa. Maria, tô cheia de problema, como é que a vida é bela, linda e maravilhosa. Continua sendo, porque o seu problema é passageiro. E a alegria que vem do Senhor Jesus, que é aquela força que nos faz permanecer de pé diante de várias circunstâncias, essa só Cristo dá e o mundo não tira, e não é passageira. Por mais problemas que a gente tenha, eles passam. Como os momentos bons passam, que são bons, a gente queria que fossem eternos, e não são, os ruins passarão também. Amém? Mandando já um cheiro especial aqui para toda a galera sintonizada aqui no programa Manhãs Iluminadas. Eu já tenho aqui comigo no Facebook, Impera Santos, isso, José Juceano. Lá em Cupira, Pernambuco. Bom dia, José. Aurélio Rabelo, bom dia para todos vocês. De solo? Não entendi. Muito bem, mas bom dia, Aurélio. Clóvis Serafim, bom dia, bom dia. Bom dia a toda a galera sintonizada no programa Manhãs Iluminadas, na Rádio Tobias Barreto FM. Sei que vocês estão acostumadas e acostumados com a voz dos homens por aqui, né? Padre Humberto, querido Padre Humberto, Padre Yuri por aqui também. Mas hoje Padre Humberto teve um compromisso, em virtude disso não pôde vir. Mas estamos aqui no comando do programa Manhãs Iluminadas. E aí você já pode estar mandando o seu áudio, você pode estar ligando, se você quiser participar aqui ao vivo do programa Manhãs Iluminadas. Você manda seu áudio, a gente escuta, pede sua música, a gente toca e a gente vai seguindo a nossa manhã e o nosso dia nessa sintonia maravilhosa que Jesus nos permite ter. Falando em áudio, a gente tem áudio de ouvinte.
1: Bom dia.
0: Bom dia.
1: Aqui quem fala é Verônica da Travessa, José Francisco de Oliveira.
0: Oi, Verônica.
1: Eu gostaria de oferecer a música da Bolinha do Texto para minha tia Maria, na Rua Amparo, minha vizinha. Aqui, Dona Zefinha, a mãe do padre Raimundo Aguiar. Obrigada e Deus abençoe todas as famílias do mundo.
0: Amém, Verônica. Amém, amém, amém. Daqui a pouquinho a gente vai estar ouvindo a canção Bolinhas do Terço, que é o pedido aí de Verônica. Pessoal, já tenho aqui em mãos, como que se eu não já soubesse de cor. Mas eu tenho em mãos aqui o convite para que toda a galera participe com a gente lá da comunidade Irmã Dulce, do Tríduo em Honra à Santa Dulce dos Pobres. Daremos início hoje e terminaremos na terça-feira. Mas hoje, lá no Irmã Dulce, é a noite de oração pelos jovens e pelas crianças da catequese e crianças em geral. Estará lá conosco hoje o nosso querido Dom Carlos. Você e sua família são os nossos convidados mega, ultra, hiper especiais. Porque quando a gente se aproxima de Cristo, meus amados irmãos, vou lhe dizer uma coisa, a vida se transforma. Se transforma de uma maneira incrível. Às vezes tem que acontecer muita coisa ruim para que as coisas boas aconteçam. Não porque Cristo é ruim ou vingativo, porque muitas vezes as coisas acontecem segundo as nossas escolhas. E quando é só o nosso eu que escolhe, que decide, a gente desce uma ladeira de uma bicicleta sem freio. Imagina aí, espatifação, que não é, quando chega lá embaixo. Então é bem nesse sentido. Então, quando a gente se aproxima de Deus, quando a gente busca Cristo, claro que vai ter adversidades, até porque Jesus diz, no mundo tereis aflições. Mas em seguida ele diz, mas tendes coragem, pois eu venci o mundo. Então sai de baixo que lá vai nós. Com a fé, sai de baixo que a bicicleta é sem freio na ribanceira. Então vamos embora, porque quando a gente tem fé em Jesus, tudo passa. Tudo se resolve. Tudo se esclarece. E é uma maneira linda da gente se aproximar de Cristo. E a melhor delas, a Santa Missa. Né, estarmos em comunhão ali com os nossos irmãos. E aí no Tríduo de Santa Dulce a gente vai viver isso lá. sabe, esse encontro com Cristo. E conhecer mais um pouco de Cristo. Conhecer mais um pouco dessa santa que está junto de Deus e que fez tantas boas obras aqui na terra. Viveu o que Jesus pedia e o que Ele nos pede todo santo dia. Amai-vos uns aos outros. Só isso que Ele pediu. Amém? A gente vai para a canção Bolinhas do Terço e eu volto já. Mas eu tenho aqui comigo também Luísa Jesus. Bom dia, Maria Almeida. Bom dia, Luísa. Gratidão a Deus por mais um dia. Desejo um abençoado dia. Um forte abraço. Obrigada. Que Deus abençoe. Um abraço forte para você também. Então a gente vai para a canção que Verônica pediu, Bolinhas do Terço. E eu volto já.

0: E é na base da oração que a gente vence as dores, supera as situações, vence os problemas. Ai de nós, triste de nós, se não fosse a oração. Ah, Maria, mas eu nunca tive muito hábito de rezar, então eu não sei muito bem rezar, tipo, o Pai Nosso todo, Ave Maria. Vá tentando e faça a sua oração pessoal. Fale a Cristo o que é que está lhe afligindo. Fale a Cristo o que é que está lhe alegrando. Converse com Ele. Diga, Jesus, está difícil. Diga, Jesus, estou feliz. Sabe, converse, crie o hábito de falar com Jesus. Ótimo quando a gente reza o Pai Nosso, Ave Maria. A oração do Santo Terço foi contando as bolinhas do terço, né? É ótimo, é a nossa conexão com Cristo. Mas fale com Ele. Maria, e agora que eu não sei nenhuma oração assim para eu rezar, para me aliviar dos meus problemas, Maria, eu não sei. Fale. Fale abertamente, fale livremente com Cristo. Como eu falei anteriormente, diga a Ele onde é que dói. Diga a Ele qual é a situação que você quer que Ele lhe ajude. Diga a sua gratidão a Ele. Mas fale com Cristo. Crie o hábito da oração. Que com a oração, tudo tem sentido. Tudo. Até a dor, as agonias, as angústias da vida. Quando você coloca em oração, tem um sentido. Você consegue entender o sentido de o porquê que essa situação está acontecendo. De o porquê que isso está se passando com você, com a sua família, com o seu trabalho. Quando você coloca tudo em oração, tudo ganha um sentido novo. Vamos martelar, bater direto na oração. Amém? Tem áudio de ouvinte. Vamos lá ver quem é e o que deseja.
1: Bom dia.
0: Bom dia.
1: Maria Almeida, a paz do Senhor.
0: Amém.
1: A irmã Dulce está em festa, né?
0: Começaremos hoje.
1: A festa dos pobres. E pedindo, né, oração pela minha família, por mim. Pedindo a Santa Dulce dos pobres, a intercessão dela, né, pela saúde, né, pela paz do mundo, pela paz de nossas verdade. Famílias. Que ela, né, interceda por cada um de nós. Que ela é ela é uma santa milagrosa, né? Uma santa que fez muitos milagres na vida, na terra, né? Ajudou muito os pobres. Então, e pedindo a música, fica ao seu critério, né? A música. Ah, vamos essa música contando as bolinhas do texto. Estou vendo aqui, ouvindo. Né, fica na paz do Senhor. E eu vou fazer o possível para mim ir para o trigo de Dulce dos Pobres. Fica na paz do Senhor.
0: Muito obrigada, Jô. Que Deus lhe abençoe, proteja, ampare. E é isso. Começamos hoje lá o trigo em honra à Santa Dulce dos Pobres. E sinta-se convidada, você, sua família, vizinhos, para participarem conosco. Temos mais ouvinte.
2: Bom dia, Maria Almeida, Luciano Pernambuco do Amparo e minha esposa Inês. Somos ouvintes fiel desse programa há muito tempo, desde que ele começou o Manhã Iluminada, né? Quando começou com o nosso querido padre Jodecano, que está lá em Lagarto, no bairro Loyola, na Igreja Senhora de Fátima. Deus abençoe ele lá, né? Que seja esse guerreiro como ele é. E é muito bom, Maria Almeida. Sem Deus nem tem de oração, é orar e vigiar, viu? Eu faço isso logo cedo e eu abro minha porta do quintal, olho para o céu, agradeço a Deus pelo bom da vida, entrego minha vida na mão dele, da minha família, porque sem Deus não entende, é orar e vigiar. Oração é muito bom, conversar com Deus, conversando com Deus, você terá um dia feliz. Bom dia, se possível, coloca a música aí, estou pensando em Deus.
0: Muito bem, Luciano, aquele abraço, obrigada pela sintonia de sempre. Né, ouvinte aqui fiel do programa Manhãs Iluminadas. Que Deus abençoe você, sua família, seus trabalhos, toda a sua trajetória de vida. Que Deus fortaleça e ampare sempre. É verdade. Orai e vigiai. quando a gente reza, quando a gente se coloca em conexão com Deus, nessa união, né, do nosso coração com o coração de Jesus, sai da frente, que ninguém segura nós. Né? Vamos rezar sempre, sempre. E principalmente, não rezar unicamente pela nossa causa, mas rezarmos uns pelos outros. É isso que nos faz unidos. É isso que nos fortalece. Quando a gente reza uns pelos outros. Eu costumo dizer que eu vivenciei isso na pele. Que a oração de uns levanta outros. Porque eu tive uma fase da minha vida em que eu fui levantada pela oração das outras pessoas. Porque a enfermidade era tão grande que eu não conseguia rezar. Né? Quem já passou, quem passa por depressão, por ansiedade, sabe como é isso. E chegou uma fase da minha vida que eu não conseguia nem rezar. E aí eu fui levantada pela oração das pessoas. E aí, meu irmão, foi uma galera. Né? Eu fui levantada por uma galera de católicos, de evangélicos, de espíritas. Todas as minhas classes de amizades. Tudo em prol do meu bem. Então, meus amados, eu fui levantada pelas orações dos outros. Eu fui levantada pela contagem das bolinhas do terço de várias pessoas. Então, realmente, quando a gente reza pelo outro, a gente também está rezando por nós. Que a gente reze, peça, clame a Deus sempre uns pelos outros. Tenho aqui comigo também Linda Alice. Bom dia, Maria. Estamos na escuta. Que Deus nos conceda um final de semana com muita paz. Forte abraço. Um abraço, Linda Alice, meus queridos. Que Deus abençoe vocês e a família de vocês também. Tenho aqui também comigo minha querida Cleidilene Alves. Minha Cleidinha. Cleidinha, que Deus abençoe você, André e toda a família, viu? Um cheiro no coração aí de todo bichinho, como diz o povo. Então a gente vai agora para a nossa próxima canção, que foi pedido de ouvinte também. E já já a gente volta.

Muito bom dia para você que chegou agora no programa Manhãs Iluminadas. Maria, cadê Padre Humberto, mulher? Padre Humberto teve um compromisso e, em virtude disso, não pôde estar aqui. Mas desde quarta-feira, ele já me avisou que teria esse compromisso. E eu disse a ele que não se preocupasse, que eu assumiria. Porque quando Jesus diz, vem, eu digo, olha eu aqui, cheguei. Chegrei, Jesus. Chegrei. Para você que chegou agora... Ai, desculpem, a garganta está meio coisada aqui. Você já pode ir preparando para o nosso segundo bloco a sua liturgia para a gente fazer o Santo Evangelho, né? Você pode estar pegando sua liturgia em maio, como diz eu.

a esse dia, né, ao dia de Pentecostes. E aí vocês vão ver na liturgia de vocês que tem várias, várias leituras, né, para serem feitas. E aí a gente vai fazer a leitura do Evangelho seguinte a essas leituras. Você pode passar as leituras, os salmos, as orações que tem. E aí você vai lá para o Evangelho que vai estar em João... É João? É, João 7, de 37 a 39. Eu estou falando do Evangelho porque para você que não tem a liturgia, você vai lá na sua Bíblia e vai pegar em João 7, de 37 a 39. E aí você já deixa aí preparadinho para quando a gente voltar no nosso segundo bloco de programa. Para a gente já ler o Evangelho, a gente já meditar um pouquinho sobre ele, já entrar nesse clima de Pentecostes que a igreja celebra, né, amanhã, no domingo. Então você vai estar pegando o Evangelho de João 7, de 37 a 39. Já deixa a sua Bíblia aí preparadinha. Mandando um cheiro especial aqui agora para meu povo lá na minha casa, na My House. Oi? Tamo indo lá. Bilingue. Mentira. Pura mentira que eu não sou bilíngue. Lá em casa, minha mãe Adaísa, minha irmã Jéssica, meu filho Luiz Henrique, tenho meu irmão também Reginaldo e meu pai sintonizado com a gente, viu? Ouvinte também assíduo aqui da Rádio Tobias Barreto FM. Meu pai lá no Peba do João Caboclo, né? Com toda a galera ali, os vizinhos, os amigos. Mandando um cheiro especial também pra galera querida lá da Lagoa Redonda, lá do meu bairro Irmã Dulce, que daqui a pouco a gente vai estar se encontrando para rezarmos, né? Logo mais, eu digo logo mais porque o dia passa voando, né? Logo mais às 19 horas, mas o dia voa. Mandar um cheiro especial pro pessoal lá no bairro Cruz, no Bom Jardim, na Lagoa do Carvão, no Pinheiro, Padre Pedro, Maria do Carmo, lá nos Agripinos, minha comadre Helenilda, com o pequeno de titia, meu Mateus, a Maria do Céu. Caminhando, dando os passinhos. A tia fica toda boba, a mãe manda ainda, dizendo, oi, titia, oi. Aí a tia baba, quase se acabando. Né? Meu compadre Miltinho, meu afilhado Marcos. Pessoal querido dos Galdinos, lá no Irmã Dulce, na pessoa de minha comadre Zefinha, que amo tanto, tanto, tanto. Né? Todos os Galdinos, vocês sabem... Vocês moram no meu coração. Ivone, aquele cheiro. Né? Ivone, parceira aí de jornada, de vida, de alegrias, de resenhas, né, Ivone? Que Deus abençoe. Toda a família de Dona Valda, que é gigante. Dona Valda, aquele abraço. Aí manda um cheiro para a Reilda, minha querida Reilda, lá no Irmã Dulce, Reilda, e tá aquele cheiro, viu, no coração. Que Deus abençoe poderosamente. Dona Bernadette, Neuza, todo o pessoal, Iracema. Um abraço especialíssimo para Neinha, minha chica, né? E Zé, seu esposo, meu patrão. Meu patrão e amigo. Zé, aquele abraço. Zé é incrível. Pense num cara incrível. Ele tá aí pedindo leilão só ele. Para a festa de Santa Dulce. Zé, que Deus lhe abençoe por essa disponibilidade. Por esse amor a Cristo, primeiramente. E essa dedicação à nossa comunidade. Que Deus lhe abençoe, viu, Zé? Muito obrigada. Mandar um cheiro especial para a Claudinha, para a Tereza, que está em São Paulo. Desculpe, deixe ela. Né? E Rosa, elas estão lá em São Paulo. Foram passar uma temporadazinha lá, que Deus abençoe. Mas volte logo, já tá bom. Pega as malas e vem-se embora. E mandar um cheiro especial também para toda a galera do Ministério de Música Filhos de Maria, meus queridos. Para o Coral Gotas de Paz também, para o Coral Sagrada Família. Aquele abraço, aquele cheiro, né? E para todos, todos, todos, todos sintonizados aqui na Tobias Barreto FM, no programa Manhãs Iluminadas, que Deus abençoe poderosamente. Obrigada pelo carinho de sempre, tá bom? A gente vai para a canção Estou Pensando em Deus, que foi Luciano que pediu. E aí a gente já, da canção, a gente já entra no nosso apoio, não é isso? Gustavo, GG.

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1: 7:57.
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0: Muito bem, voltando agora com o programa Manhãs Iluminadas. Tivemos aí este breve repouso, que eu fui ali beber café, obviamente, né? Fazer o quê? É eu, Jesus e meu café contra o mundo, chá de baixo. Mas já voltamos com aquele áudio especial de ouvinte, então você também pode estar mandando seu áudio, viu? Pode estar ligando para a gente, participando aqui do programa Manhãs Iluminadas.
1: Bom dia, Maria Almeida.
0: Bom dia.
1: Aqui quem fala é o rapaz que falou com você quinta-feira lá na sorveteria da...
0: Na
1: sorveteria que fica lá perto do calçadão.
0: Isso, Felipe.
1: Pela noite. Esse é um rapaz que... sempre se senta isolado para tomar o sorvete.
0: É Felipe, eu lembro. Eu lembro de ter visto ele lá na gelateria Almeida, da minha amiga Jocasta.
2: Bom dia, pastor Heleno.
0: Pastor Heleno? Bom dia.
3: Bom dia, Tomás Barreto FM. Bom dia, Maria Almeida e Gustavo. Então, os queridos fazem
0: Tomás Barreto FM. Vou para lá agora, viu, Juliana?
3: Maria, hoje quero parabenizar e oferecer todos os músicos do programa Basílio, que está aniversariando hoje.
0: Eita.
3: E também o nosso amigo e diretor, eu não sei se é diretor, que é aí da rádio, Valderlan Lemos, que é amanhã, dia 24, completa e idade nova também.
0: Tome que ela se lembra.
3: E para todos
0: arrasou,
3: os aniversariantes no mês de maio.
0: Parabéns, Basília. No final do programa, a gente vai tocar os parabéns para Basília, ouvinte assídua da Rádio Tobias Barreto FM, do programa Manhãs Iluminadas. Essas meninas são show. Então, no finalzinho do programa, a gente vai estar tocando os parabéns para Basília e para todos os aniversariantes de hoje e amanhã. Tá bom? Tem mais áudio, não. Então, agora você vai preparar a sua Bíblia, né? Que eu já falei no nosso bloco anterior, para você preparar a sua Bíblia em João 7, de 37 a 39, ou pegar a sua liturgia, tá bom? E para a gente ler aqui o Evangelho de hoje.

O Senhor esteja convosco, Ele está no meio de nós. Proclamação do Evangelho de Jesus Cristo, segundo João. Glória a vós, Senhor. No último dia da festa, o dia mais solene, Jesus, em pé, proclamou em voz alta: se alguém tem sede, venha a mim e beba. Aquele que crê em mim, conforme diz a Escritura, rios de água viva jorrarão do seu interior. Jesus falava do Espírito que devia receber os que tivessem fé nele, pois ainda não tinha sido dado o Espírito, porque Jesus ainda não tinha sido glorificado. Palavra da salvação, glória a vós, Senhor. Gustavo. Jesus já faz menção ao Espírito Santo quando ele diz: se alguém tem sede, venha a mim e beba. Aquele que crê em mim, conforme diz a Escritura, rios de água viva jorrarão do seu interior. Jesus, ali no último dia, né, da festa das tendas, que era o que estava acontecendo naquela época, né, naquele local ali,

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o Sabadão do GG com você, ligadinho com a gente, a do Bias Barreto FM. Sabadão do GG que tem apoio oficial. 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Um abraço pra Twister Sorvete, que tá com a gente. 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Também distribuidor Amigos de Copo, de Juninho. Lembrando que a gente vai fazer o sorteio às 11h30. Então manda sua mensagem, manda seu áudio, pede a sua música e participa com a gente. Vamos tocar agora Henrique e Juliano pra você, minha madrinha. Fabiana, na Severino Cardoso, Última Saudade.

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1: Cê tá achando que me...

0: 9h28 da manhã, o sábado do GG.
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0: Lembrando que o sábado do GG tá tendo sorteio de qualidade pra você. Olha, eu vou fazer o sorteio às 11h30. É isso mesmo. Enquanto eu toco as músicas, eu vou fazer esse sorteio. Todas as pessoas que mandaram mensagem. Olha, temos mais uma mensagem aqui que é de Osmário Góes. Raimundo Geraldo. Boninho Gustavo, quero participar do sorteio. Tá participando já, Osmário. Parabéns.
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0: E também ele quer uma música de Alcimar Monteiro. Osmário, se der tempo a gente vai tocar, tá certo? A gente já tem outras músicas aqui que foram pedido dos ouvintes, mas eu vou dar um jeitinho pra tocar essa canção, tá certo? Lembrando, manda sua mensagem, ainda vou deixar até as 11h30. Quando você mandar sua mensagem, manda seu áudio, pede pra participar que eu vou colocar seu nome na lista. E aí a gente vai fazer esse sorteio diferenciado. Lembrando que é Twister Sorvetes e também a distribuidora Amigos de Copo. Então não perde tempo. É o sabadão do GG.
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0: E vem agora pra gente, sabe quem? Bete Sangalo. A pedido da nossa querida Vani. Lá no Santos Dumont. E logo após, Ludo Maria do Carmo pediu Bel. Que calor é esse? Essa é pra você, Vani. E o pessoal do Santos Dumont.
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É o sabadão do GG. É isso aí, eu quero mandar um abraço pra Gilvan Boiador. É isso mesmo, Gilvan Boiador. Também pessoal do Bar Familiar, tá ligadinho com a gente. Um abraço pra vocês. Ligadinho na Tobias Barreto FM 87,9. Fala, Borrachinha. Um abraço, meu papai. Tamo junto. Olha só, tenho aqui as pessoas que participaram da gente, com a gente, na nossa programação especial. Vamos descobrir quem foram os ganhadores do nosso sorteio especial. Já tem os dois nomes. O ganhador da Twister Sorvete e também do ganhador da Distribuidora Amigos de Copo. Lembrando que essas pessoas que participaram, eu quero agradecer todo mundo que participou, que mandou sua mensagem, mandou seu áudio, ligou pra cá e participou com a gente. Lembrando que o Sabadão do GG é todos os sábados, das 9 a meio-dia. E todo sábado tem sorteio, viu? É isso mesmo, todo sábado tem sorteio e é desse jeito. Vamos descobrir quem foram os ganhadores? Vamos ver, vamos ver?

Maria Soares! Parabéns, Maria! Maria Soares que pediu Natson Ferinha. A canção dela foi essa. Parabéns, Maria, você acabou de ganhar o brinde da Twister Sorvete. Manda mensagem pra gente. Eu entrarei em contato com você pra gente pegar todas as informações e você buscar o seu sorvete amanhã, viu? Um abraço, Maria Soares. Vamos descobrir quem foi o próximo ganhador? É isso mesmo, do Sabadão do GG? Ronival, secretário do povo! Parabéns, Ronival! Você ganhou, viu? Distribuidor Amigos de Copo, participando do Sábado do GG. Manda mensagem pra gente, Ronival. Você ganhou. Entrarei em contato contigo pra gente passar as informações pra distribuidora e você ir buscar o seu pacote de cerveja. Tamo junto, Ronival. Obrigado, Maria Soares, também que participou e ganhou. Lembrando que a música que Ronival pediu foi de Luiz Gonzaga. Iremos tocar neste exato momento. Obrigado a vocês que participaram, todos os ouvintes que estavam ligadinhos no Sabadão do GG. Sabadão do GG já vai encerrando já já. Vamos ouvir mais música, finalizar com essas canções. Luiz Gonzaga, Cocota. Valeu, meu amigo Ronival.

0: Um abraço ao Unival, que já entrou em contato com a gente. Já tá tudo certo, viu, Unival? Você pode buscar seu pacote de cerveja.
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0: E aí tá Luiz Gonzaga.
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0: Logo em sequência vem Alcimar Monteiro, a pedido do nosso querido Osmário.
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0: Obrigadinho no Raimundo Geraldo.

0: 11h47 da manhã. Obrigado a todos que participaram do Sabadão do GG. E hoje,
1: essa aqui a chance tem.
0: Hoje, sabe o que é que tem?
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0: Tem jogão, viu?
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0: Hoje tem Flamengo e Palmeiras.
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0: Dia de arrebentar com esse povo.
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0: Um abraço a todos os flamenguistas.
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0: E palmeirenses também. Hoje vai ser uma surra nesse Palmeiras.
1: 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Penso em você. Lembro.
0: E hoje sabe o que é que tem? Olha, novidade, viu?
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0: Novidade pros flamenguistas.
1: Chorei.
0: Homenagem pro Danilo.
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0: Danilo, o cara que subiu mais alto. Danilo ganhará um bandeirão da Urubuzada que ficará exposto nas arquibancadas ao lado de outros grandes ídolos da história do Flamengo. A estreia da homenagem será neste sábado no Maracanã contra o Palmeiras.
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0: tem que botar bem sabe aonde? Bem de frente à torcida do Palmeiras. Vamos ouvir um trechozinho, vamos ouvir um trechozinho. É hoje 9 horas. Dia de arrebentar com um porco, viu?

0: Brasil!
1: É isso aí, já finalizando o nosso sabadão do GG. Muito obrigado a todos que participaram dessa programação especial. Obrigado a Ronival, secretário do povo. Obrigado a Maria Soares, que ganharam o sorteio. E é isso aí. A gente vai finalizar num climinha. Olha, Cacá Oliveira já apareceu. Um abraço, Cacá. Tamo junto, viu? Vamos finalizar esse sabadão do GG num climinha, sabe o quê? De São João. Vem aí Túlio Duarte, Heraldo Júnior e Emanuel tocando o prefeito de Itaíba. Um abraço Cacá Oliveira. Obrigado. Obrigado a vocês que participaram do Sabadão do GG. Lembrando o Sabadão do GG todos os sábados das 9 às meio-dia. Se faltasse o Flamengo. Não perde, não perde. 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
2: Puxa! 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

0: Alô, minha galera! E assim a gente vai encerrando mais uma manhã incrível de muita música e energia. Obrigado pela sua companhia, pela audiência e por fazer parte do Sabadão do GG.
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0: Semana que vem tem mais mistura de ritmos, mais sucessos e aquela vibe que só a gente tem.
2: 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Que calor é esse?
0: Desejamos um sábado abençoado, cheio de alegria e música boa. Fica na sintonia da nossa programação.
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0: E já sabe.
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6: 12 horas em ponto.
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0: diretamente do Palácio do Forró, aqui em Fortaleza. E mais!
1: Tem muito mais amor pra você. Vamos continuar cantando. Essa aqui vai estar no DVD pra você.

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1: 13 horas e 2 minutos.
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você. Vem cantar com a gente. 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
1: 13 horas e 59 minutos.
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0: Jimmy.
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1: 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O homem é espetacular.
2: Estamos chegando, chegando com todo o gás, com todo o gás. Abre-se as cortinas e começa o espetáculo. Grande encontro de forró até as 16h aqui hoje, como sempre, como todos os sábados, aqui na sua Tobias Barreto FM. Quero dar uma boa tarde ao meu amigo Gustavo, que está aqui frente a frente comigo. Boa tarde para todo o Norte, para todo o Nordeste, para todo o Centro-Oeste, Centro-Oeste e Sudeste, todo o Brasil do Apoque e Chuí, ouvindo o programa Nacional de Reboco. Muito obrigado pela sintonia. A comunicação é deste amigo de vocês, Raimundo de Lina. E quem está jogando esse som bonito para todo mundo é ele, o Gustavo, o homem do Gugu das manhãs de sábado, botando para derreter aqui na sua Tubisa Barreto FM. Vamos dar uma boa tarde também ao pessoal da casa. Na pessoa do nosso amigo Valderlan Lemos, que é a presidência. E na direção artística, que é ela, Dona Cleidilene. E eu. E eu vou botar para lá até as 16h junto com você. Participe, faça sua festa com a gente. Vamos começar o programa de hoje, já no clima de São João, porque já estamos no cheiro da fogueira. Estamos no mês de maio, é no finalzinho de maio. Hoje é dia 22, né, meu amigo Gustavo? Com certeza, 23. Né? 23, aumentou mais um, foi? Então é 23. Rapaz, deixa de conversa. Me atrapalhei numa coisa aqui muito grave, viu? Pensando que era 22 hoje, né? E um negócio aí que não devia ter feito, mas tudo bem. Troquei de data. Vamos dar sequência ao nosso programa. Trazer ele, o rei do Baião, que é o tempo que ele realmente dedicou a São João com suas músicas, até falando de uma roça que vai voltar, que vai colher 10 espigas em cada pé. A internet, não sei se está mentindo, se está falando a verdade. Oi, mas tem milho hoje que está dando mais de 50, rapaz. Que negócio é esse? Com essas drogas, com essa tecnologia, pelo amor de Deus. Mas tudo bem, vamos trazer o Luiz Gonzaga cantando São João do Carneirinho. E logo após o trio nordestino, forró quentão, minha gente!

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1: É isso aí, galera. São 14h, mais 14 minutinhos aqui na sua Tobias Barreto FM 87,9. É como você já sabe, mas é bom lembrar. Você está convidado a participar do programa, mandando o seu áudio, ligando para cá, pedindo a sua música, fazendo a festa com a gente, né? Eu acho que meu amigo Gustavo já tem áudio por aí, não? Então manda pro ar, por favor. Oi! Aí tá uma salada.
2: Eu nem queria que você tocasse pra mim, Raimundo Mundo, sabe o quê?
1: Sim.
2: Tá pintado desbordado, olha.
1: Toco, sim.
2: Eu vim em casa, me acordei agora, tava dormindo.
1: Isso.
2: Me acordei agora. Vou tomar uma, viu?
1: Vá.
2: Capitão dos Bordados, a menina, pra oferecer pra todos os ouvintes.
1: Valeu, meu amigo Leninho. Enquanto você vai tomar uma, eu vou preparar aqui a música, viu? Com certeza.
3: Boa tarde, Raimundina.
1: Boa tarde,
3: pai de família. Boa tarde.
1: Olha ele. Olha ele.
3: É o Bica, é o Bica. Está aqui, sabe aonde? No grande Candial.
1: Tá do Candial, Bica.
3: Josuel.
1: Isso.
3: Nossa Senhora, Pedro dos Campos, que abençoe.
1: Amém, amém. Todos.
3: Passa essa cantiga para São Zé Mário, da oficina, grande chapista de Barreto, Gilmário.
1: Isso.
3: Gilmar e Gilmar, consertando porta de carro. Quando o senhor precisar, leve lá seu carro, se Zé Mário.
1: Já levei, carro, viu? Várias vezes.
3: Sua descarga, regulado suas portas.
1: Uhum.
3: Vó de Ouro.
1: Isso, aqui, obrigado.
3: Minas Gerais, apoio desse povo querido do Santo Dumont, Rua da Belinha, da Sociedade do Meio Barreto do Brasil, dos bairros da cidade, Raimundo Lina. Toca aquela cantiga que o senhor sabe que eu amo, da minha cidade, Tobias Barreto, terra dos bordados. 49 anos como Tobias Barreto, esse filho que está brilhando junto com o senhor, que o senhor é um baluarte, que Deus é um grande comunicador brasileiro de música e grande cantor de Tobias Barreto. Uma salva de palmas para esse homem baluarte. Tchau!
1: Tchau, meu amigo Bica. Tem mais? Por enquanto não, né? É isso aí, Bica. São dois pedidos musicais dessa música aí. E eu quero ver se surge mais pedido para mim somar aqui e daqui a pouco tocar ela para vocês, viu? É o Bica, o grande marceneiro, está aí no, no Candial, parece que ele falou. Isso? Foi no Candial? Candial 2. Quero dar também um abração para o pessoal do Candial 2, que está ouvindo nosso programa, com certeza. É o programa na Sala de Reboco. Tem umas 4 pessoas ouvindo neste horário, né? Para não dizer 4 mil. Só aqui em volta de Sergipe. É isso aí, galera. A música não para. Gilmar chegou por aqui, mas teve que voltar em casa, que eu acabei esquecendo o celular, e ele se prontificou em buscar, né? Eu agradeci com certeza. Flávio José vai fazer a festa com a gente, cantando Difícil Demais. Logo após, Truvinca dos Oito Baixos, Vai Que É Mole.

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2: 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É isso aí, galera. Em Tobias Barreto, são 2 da tarde, mais 27 minutinhos. É o programa que você gosta de ouvir neste horário. É o programa Nossa Rádio Reboco. Chegando por aqui, ele, Gilmar de Andrade. Existe um passarinho na Amazônia, na Amazônica? É, não, é uma brincadeira, mas não é mangando, né? Só realmente ativando o povo, que realmente a voz dele é encantadora. E esse passarinho, quando canta na mata, todos param para ouvir. É o Irapuru da Amazonas. Fala, Gilmar de Andrade.
3: boa tarde aos ouvintes. Boa tarde aos ouvintes da Tobias Barreto FM, ao nosso amigo Gustavo, que está aqui presente. E ao Raimundo Lina, essa homenagem da... Eu ainda não procurei esse passarinho, se ele realmente...
2: Procura, existe, é o Irapuru.
3: O Irapuru
2: ele é pequeno, mas tem um canto encantador.
3: Um abraço a todos que estão ouvindo o programa, assistindo também, né, pela nossa live. Pois nós é. Que estamos aqui com a cara na tela. E você que está do outro lado pode participar dessa festa, pode participar pedindo música, mandando sua mensagem através da live e através do zap da Tobias Barreto FM, o zap 9996-8790. Esse é o zap da Tobias Barreto FM e você faz a festa junto conosco nesse sábado bonito que chove, que faz sol. E assim, a plantação também gosta, né? Nesse período junino, as plantações estão aí necessitando de um pouco de sol, um pouco de chuva, né? Que eu digo os plantadores, colhedores e agricultores da nossa região. Um abraço a quem está ligado, e quem não está ligado ainda, você manda o nosso programa através da live, você manda o compartilhamento. Você precisa compartilhar a nossa live para que o nosso amigo, ouvinte, parente, aderente lá em São Paulo, lá no Rio Grande do Sul, de lá para cá, ele ouça e assista o nosso programa através da live.
2: É isso aí, Gilmar. Normalmente, o mês de maio é um mês de sol, né? O pessoal da roça chamava-se o mês do galo. Por que o mês do galo? Porque o trabalhador... estava trabalhando na sua roça, porque é a época de você limpar o milho, né? E você não podia trabalhar ninguém. Então, a sua feira, na segunda-feira, não dava para comprar carne. Aí você tinha que comer as galinhas do terreiro. Quando acabava as galinhas, você entrava no galo, né? Comia até o galo, né?
3: É brincadeira.
2: Por isso chamava-se o mês do galo. E também a tal da lagarta... Ela gosta de um sol para poder ela cortar o milho, cortar o capim. Minha mãe tinha muito medo de lagarta. Aquela lagarta que mede, né? Ela mede. Lagarta de palmo, que ela mede como se tivesse medido de palmo, né? E eu puxei a ela sem querer. Eu tinha medo daquelas lagartas. Para mim, que ela caminhando no meu corpo, ela ia me morder.
3: Ela ia sair cortando, né?
2: E naquele tempo a gente usava uma tal de calça curta, hoje é bermuda, né? Chamava calça curta, calça curta que é mais barato, né? Calça comprida é mais pano, entendeu? Então calça curta. E se eu visse uma lagarta daquela subindo na minha perna, eu ia no outro mundo e voltava. E na casa de farinha, tem que tirar aquelas pindobas para fazer umas tranças, para poder colocar na prensa, para quando apertar a massa... A massa não descer só a água da mandioca, entendeu?
3: Sim, sim.
2: E eu tinha que trazer pindobas boas. Meu irmão mandava eu pegar pindoba, eu já sabia do sofrimento.
3: Da lagarta.
2: O pasto estava assim de lagarta. E o que fazia? Pegava um ramo de mato, varria aquelas pedras grandes, uma pedra grande próxima à pindoba, varria para trazer as lagartas. Dava uma carreira no pé de pindoba, cortava qualquer galho, corria para a pedra de novo, entendeu? Depois eu ia pegar para fazer amarrar. Quando chegava na casa de farinha, meu irmão ia conferir as pindobas. Não, meu filho, as pindobas não servem não. Volte para pegar a pindoba boa. Eita, sofrimento da molesta, né? Pelo amor de Deus. Eu vou pular por aqui.
3: Senão, se inteligência tá...
2: Senão eu choro com aquele cara do chupanismo, né? Senão eu choro.
3: São coisas da vida, né?
2: É verdade. É isso aí, galera. Vamos trazer ele, Santana. Santana, para cantar para a gente, Santana canta Ana Maria. E logo após, canta Tom Oliveira e Assisão, Forró em São Miguel. Antes, podemos ouvir os áudios.
4: Eu mandei um áudio de Safadeza, né? Mas eu mando agora o áudio de verdade. Raimundo.
2: Oi.
4: Capital do Bordado, para Elenilson, por Vacandeia.
2: Sim.
4: Esse passo para você e para nossos ouvintes todinhos que estão ouvindo o seu programa, viu?
2: Valeu, irei passar.
4: Para todos os seus ouvintes.
2: Isso.
4: Capital do Bordado, para nós ouvir aqui bonitinho, viu?
2: Ok.
4: Valeu, Raimundo Lina. Um abraço
2: Aguardo
4: a você, Elenilson,
2: por
4: Vacandeia.
2: Sim, por Vacandeia. Tem mais? Manda pro ar.
5: Boa tarde, aqui é Zé Augusto Caminhão.
2: Zé Augusto Caminhão.
5: Ah, esse bica aí é quente, viu?
2: É o bica.
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2: É o bica, é onde a água bate.
5: Mais tarde eu quero que passe uma música sua mesmo.
2: Sim, passo.
5: Agora eu queria aquela que fala em nada da pop show. Aquela música é boa demais, viu?
2: Sarripando de coração.
5: É música muito boa.
2: Sarripando de coração.
5: Esse é a Sonequinha.
2: Isso.
5: A Vossa Excelência, o senhor.
2: Verdade. É.
5: E a. Chegou por aqui. Seu Dei é caro, seu Dei é marca de homem, viu?
6: Eu agradeci a
5: Peidão do Padre Pedro, a João do Padre Pedro, seu Manuel de Belo.
6: Vai que morre.
5: E aquele de Guarujá, que eu esqueci o nome dele, viu? Esqueci o nome dele agora, no momento de Guarujá.
2: Nasceu Araújo.
5: Essa turma toda aí nossa.
2: Nasceu Araújo.
5: Você passa fazendo esse programa, não posso deixar de esquecer até o fim, viu? Você é você.
2: Valeu, Zé Augusto Caminhão. Você é forte.
5: Zé Augusto Caminhão. E a Nã também. E a Nã.
2: Isso. Não,
5: e a Marcela Fernandes, esse povo aí.
2: Isso.
5: É da gente, viu? Estamos aí.
2: É verdade. Valeu, meu amigo.
5: Tchau, um abraço.
2: Tchau. Você pediu essa música aí que eu falei nada da Pop Show? E eu me arrependi muito, porque a gente, marinheiro de primeira viagem, é assim mesmo. Eu dei até sorte de ter lembrado dele, porque eu não anotei nada. Aquilo foi de repente. E eu falei o nome de Nado no final. Já era para ter falado no começo. Mas fazer o quê, né? Ainda bem que eu me lembrei, saiu no finalzinho, mas era para ser de primeira. Eu me lembro que eu perguntei a ele se ele queria que eu falasse na Pop Show, na música, ele disse, não, não pode não. Como de fato não podia, porque aí era comercial, né? Mas o nome dele era para ter falado primeiro, mas de repente eu não me lembrei. Mas falei, graças a Deus, ainda falei que dá para ouvir bem, né? Nado, meu amigo Nado, presidente da Associação Comercial de Tobias Barreto. Meus amigos dos pedidos musicais, aguardem um pouco, que daqui a pouco eu vou tocar até duas. Vou tocar uma para Zé Augusto. A primeira eu toco para a Bica, e nosso amigo Elis das Candeias, e assim por diante. Agora eu canto de novo. Agora essa música minha aqui na internet é a música mais acessada. Tem mais água? Tem?
7: Tem mais um.
2: Então manda para o ar, por favor.
8: Boa tarde,
2: Raimundo. Olha ele aí.
8: Boa tarde, Gustavo. Boa tarde a todos os ouvintes da Sala de Reboco.
2: Sim.
8: Programa bom demais. Raimundo, que nós estamos se aproximando do mês de junho, né?
2: Isso.
8: Canfo de segunda... Nessa não, dessa última, né? Vamos dizer, aquele termo antigo. Uhum. É o primeiro de junho, o tempo bom, né? Mas a Tobias é São João todo. Raimundo, eu quero dizer para os ouvintes, como seu amigo Ailton Góes, eu vim de Rádio AM desde 1967.
2: Uhum.
8: Eu me apaixonei por rádio, né?
2: Isso.
8: Então, meu amigo Raimundo, dizer para você, quando quiser gravar um áudio ou telefone, ou reduz o volume do aparelho de som, né, Raimundo?
2: Então.
8: Ou se faste, né?
2: Com certeza. Não é isso? É verdade,
8: ou se faste, né? Porque
2: professor...
8: fica a qualidade melhor. Primeiro vai atrapalhar todo o radialista artístico, que é nosso amigo Raimundo Lina, e nosso amigo Gustavo, que trabalha com os aparelhos, interfone nos ouvidos. Então,
2: isso.
8: se faz que fica uma qualidade melhor. É um aula de Ailton Góes, como ouvinte, que eu não sou radialista. Raimundo, tiver um espaço, viu, meu
2: Sim.
8: amigo Gustavo? Toca aí Messias Holanda, Saviá na Bananeira.
2: Isso aí foi o professor Ailton Góes. Ailton Góes, me contaram uma história, você depois passa o outro like para me dizer se é verdade. E quando você vê mulher sair correndo, agora não sei se é para cima ou como é, ou se é com medo, você manda dizer depois, se é para cima ou se é correndo com medo. É isso aí, minha gente. Como eu ia falando, né? como eu ia falando, a música mais acessada, mais tocada na internet do Raimundo de Lina, você até pensar que aqui é a capital do bordado, que é o Coroa Novinha, não é nada disso. É Pedido a São João. Ela chega e na frente da capital do bordado, mais de 150 pontos, viu? Vamos ouvir agora com Raimundo de Lina, Pedido a São João. O pessoal gosta dessa música, tem um quê que o pessoal gosta dessa música aí, viu? Pedido a São João, logo após Siri do Forró, Dormir Demais.

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1: É isso aí, galera, que está ouvindo nosso programa, nosso amigo Edmaldo Lima, em qualquer ponto desse meu Brasil, né? Onde é mesmo? Não fala lugar, não? Não fala, com certeza. A nossa amiga Elaine Santos pediu música com Flávio José, eu já toquei, então será oferecida ao seu papai, o senhor Ernesto, aqui na Travessa Riachão, em Tobias Barreto. Agora sim, vamos atender os pedidos musicais que se encontram aqui. Se encontra aqui no meu caderno, no caso, né? O nosso amigo Elenilson das Candeias pediu primeiro Raimundo de Lina, Capital do Bordado, depois o Grande Bica Marceneiro pediu também, e agora Zé Augusto do Caminhão pediu Sergipano de Coração com Raimundo de Lina, é a música que fala em nada da Pop Show. Vou passar uma dobradinha agora com Raimundo de Lina. Solta aí, meu amigo Gustavo, por favor.
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Quero aproveitar este momento para mandar um abraço para a família sergipana, para todo o Nordeste do Brasil e lá para o Rio Grande do Sul, para o saudoso Teixeirinha. Para todos com o terreno de Tobias Barreto, não esquecendo o meu amigo Nado, presidente da Associação Comercial de Tobias Barreto.

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2: É isso aí, galera. Participe do programa. Se comunique com a gente, né? Interaja com a gente. É como diz o velho guerreiro, que não se comunica, se estrumbica. Temos áudio. Até manda pro áudio.
3: Boa tarde, Armando Lima.
2: Boa tarde.
3: Aqui é Antônio do Conjunto Mutirão, Frei
2: isso,
3: Paulo Sergipe.
2: Seu Antônio,
3: por favor, toque uma música para mim, de Clemilda.
2: Sim.
3: Seu delegado, prenda o Tadeu.
2: Valeu,
3: ok?
2: Valeu.
3: Tô na escuta, tamo junto.
2: Aguarde. Obrigado, tamo junto, sim. Vamos para o apoio cultural e eu volto daqui a pouquinho.
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1: 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É isso aí, minha gente, estamos de volta para dar sequência ao nosso programa, programa Nacional de Reboco, programa que não é meu e nem é seu, programa que é nosso. Participe de onde você estiver, que estamos aqui para lhe atender, para atender o seu pedido musical, para atender a sua ligação. É, faça a festa com a gente. Gilmar, quer falar uma palavrinha? Fale, porque você veio aqui para isso.
2: Estamos aqui para comunicar, né? Como disse, senão vamos se estrupicar. Então, aproveitando o espaço, vamos dar nossos boa tarde e agradecer o carinho da audiência a todos os ouvintes da Tobias Barreto FM, do programa, em especial o nosso amigo lá na Luiz Alves. É brincadeira, deu um branco no nome do homem. Ele está ouvindo a gente na Luiz Alves. É o nosso amigo. Eu não anotei o nome do cara.
1: Lembrei do
2: nome dele aqui. O cara, quando está novo, fica velho nessa.
1: Tem que fazer uma consulta na mesa branca para o procurador adivinhar.
2: Ele é esposo da nossa amiga Vânia, Vaninha, né? Vaninha. Um abraço a todos aí ouvindo o programa.
1: Não conheço também, não.
2: Aproveitar os ouvintes. Os ouvintes nos bairros aqui da cidade de Tobias Barreto. E queria falar um pouquinho sobre, mais uma vez, né? Capital do Bordado.
1: Isso. Manda pro ar.
2: Capital do Bordado a música é um marco para muita gente. A gente fica suspeito em falar, porque sou filho, né, do compositor e cantor, ele está aqui do nosso lado. Mas é algo que a gente devia estar assim, mais atento a dar ênfase, né, a esse marco desse nome na cidade de Tobias Barreto, porque justamente sobrevivemos disso, né, do comércio. A nossa maior fonte de renda é o comércio, e queira Deus que um dia a coisa mude, né? E agora eu lembrei o nome do cara. O nome do cara é Mário. Alô, Mário. Boa tarde, Mário, e a todos os ouvintes aí da Luiz Alves, que estão em casa, né, descansando um pouco. A Luiz Alves, a partir de amanhã até a segunda, é Rojão. É Rojão Seguro, muitas vendas. E todo mundo tá ligado na Tobias Barreto FM no domingo e na segunda-feira, né? Curtindo o programaço de a programação geral. Então fica aqui nosso registro de que devíamos cada vez mais, dar ênfase a essa comunicação direta, né? De sermos capital do bordado, né? Sermos da capital dos bordados, né?
1: Infelizmente, um morto não pode dar um murro em ninguém, entende? Mas eu daria muitos murros em cabra safado que está deixando para me elogiar depois que eu morrer, né? Mas tudo bem.
2: Eu imaginei uma dessa.
1: Pois é.
2: Deus é mais.
1: É isso aí, minha gente. A falar em compositor, eu olhando o Facebook, tomei até um choque. Eu vi um amigo meu, conterrâneo daqui de Tobias Barreto, ali de Montes Coelho, batalhador da música nordestina, do forró, ele que formou um trio aqui com Diógenes Sanfoneiro, fez muita zoada por aqui, ainda foi gravar lá em São Paulo, gravou uma música nos 14 mais, chamava aquele LP que gravava 14 cantores e 14 mais, e ele participou. E agora vi ele aqui no Facebook. Esse cara já morreu, rapaz, é meu amigo. Já morreu, sim. É Esquerdinha. Esquerdinha. Quem não lembra de Esquerdinha cantando por aí, né? Deus que tem no bom lugar, né? É, a vida é muito séria. A gente brinca, mas a vida é séria. Esquerdinha, Deus que lhe dê um canto sossegado. Viu? Você batalhou, não venceu, como eu também não venci. Como o cara de Tobias Barreto, para vencer, ele tem que ter nascido com o tupete para a lua, senão não vai não, viu? É isso aí. Vamos trazer música no programa, oferecendo a dona Marta, que pediu essa música aí, ela que elogiou a Capital do Bordado. A música Capital do Bordado, eu mesmo, como dono da música, compositor e cantor, eu acho que essa música, toda vez que ela toca, ela parece ser nova. Parece que foi feita agora. Essa música foi feita mesmo para a pessoa ouvir e não enjoar, não se cansar de ouvir, viu? É uma música abençoada. Infelizmente, é uma música que atinge mais nossa terra aqui. Não consegue abranger o Brasil todo, né? Que o povo daqui são profissionais, não dizendo com todos, mas com quase todos, de não dar valor o que é daqui. Agora, sendo de fora, vamos bater palma, né? Vamos pagar caro. E sendo daqui, fazem questão de desprezar. Eu vi uma vez um cantor em Aracaju, dando entrevista, não vou dizer que é o cantor por questão de ética, e ele disse, rapaz, eu toquei aqui para a prefeitura de Aracaju, está com um ano e eu ainda não recebi. Mas é melhor cantar e passar um ano ou dois sem receber do que não cantar. E o cantor fica triste quando ele não canta, quando ele fica parado. E eu já cheguei a passar por isso, estou passando aqui em Tobias Barreto, sendo esquecido, não tem um espaço para Raimundo de Lina. Isso é uma vergonha, veja, isso é uma vergonha. Eu faço que nem diz Boris Casal, isso é uma vergonha, mil vezes vergonha. Não tem um espaço para Raimundo de Lina, entendeu? Mas tudo bem. Eu vou deixar que o silêncio diga mais por mim, né? Vamos trazer aí com o Raimundo de Lina mais uma música, elogiando essa terra maravilhosa, que a terra não tem culpa de tudo isso.
2: Agora vem a situação. A terra e aqueles que gostam dessa terra, né, que estão lá.
1: É verdade.
2: A gente tem ouvintes lá em São Paulo, em Rio de Janeiro, em vários lugares do país. Que às vezes participam do rádio, não é obrigado a participar todos os dias, né? Mas amam o Tobias Barreto.
1: Mas eu tô rindo aqui.
2: E assim vai. A terra não tem culpa, não, nem os que gostam.
1: Uma história puxa a outra. Normalmente quem gosta muito de mim e quer me ajudar, quem não pode, né? Infelizmente. Mas uma vez eu encontrei com um fã meu, que é daqueles fãs rasgados que chora por você. E saiu uma conversa que ele tinha ganhado na Mega Sena. Vai? Eu quero ver esse danado, porque se ele não me ajudar, quem é que vai me ajudar? Aí falei com ele, ele respondeu friamente, ele disse, ele já mudou. Ô, rapaz, você tá vendo que sou eu? Ele disse, doutor, Raimundo, o que é que há? Tudo bem? Tudo bem. Depois eu soube que foi engano, foi mentira, ele não ganhou porcaria de nada.
2: A alegria estava dupla, mas...
1: Já estava batendo na porta de errada. Nada, né? Mas tudo bem. Vem aí, Raimundo de Lina, cantando para a Marta, que pediu o meu Sergipe, logo após, para o senhor Antônio, lá de Frei Paulo, né? Do Mutirão. Pediu Clemilda...
2: Maria do Carmo, conjunto Maria do Carmo.
1: Não, é Mutirão mesmo. Mutirão, é. Pois é, lá em Frei Paulo. Pediu a música Prendo Tadeu.

0: É isso aí, galera. É o programa Na Sala de Rebol, que você, que é muito mais importante, ouvindo o nosso programa em qualquer ponto deste meu Brasil. Muito obrigado pelo seu sintonizador ligado. É, elogiando nosso repertório, só música de qualidade. Quem foi mesmo? Marta, né? É isso?
1: Isso.
0: Obrigado. É isso aí, galera. Vamos em frente, que atrás vem um trem cheio de gente. É, que vem cantando para atender o nosso amigo Ayrton Góes, primeira Messias Holanda, não é isso? Logo após, para atender a nossa amiga Elaine, que oferece seu pai Ernesto, aqui na Travessa Riachão, a música com Flávio José, Casa da Saudade, minha gente!

0: É isso aí, galera. Olha o relógio marcando 3 da tarde, mais 29 minutinhos aqui na sua Tobias Barreto FM. E o programa, você já sabe, é ele, é numa sala de reboco. A apresentação deste amigo de vocês, Raimundo de Lina e Gilmar de Andrade. Abraçando o nosso amigo Carminho lá em Taiobeiras, Minas Gerais. Carminho, que está de parabéns, ao lado da sua esposa Lenice e agora Tinha, toda a sua família. E o seu netinho que nasceu essa semana, ele estava radiante de alegria. Eu acho que ele não estava nem ouvindo o programa, só dando bico ao menino. Tomara que ele não faça, os meninos dele não sejam que nem os meus, né? O filho meu não aceita bico, só aceita bico da mãe. Porque a mãe vem dar o bico cantando, ele não canta, calado ele não recebe bico, de jeito nenhum. É isso aí. Carminho, aquele abraço e as músicas do programa para você, para a Goretinha, para sua esposa Lenice, para Luiz, né? É Luiz, o pai da criança, e toda a sua família, Zé Otávio, Maria, todo mundo vindo do programa aí em Taiobeiras, Minas Gerais. Quero também abraçar você que está ouvindo a gente. Alô, meus queridos ouvintes, vocês que se encontram aqui na minha lista, que está meio bagunçada. Antes, porém, eu quero dar uma boa tarde para todo o Tobias Barreto, começando pelo Sutis, bairro São José, Walter Franco, Agripino 1, 2 e 3, Ducati, Bela Vista, Santa Rita, Maria do Carmo, né? Pinheiro, Irmã Dulce, também ouvindo a gente, Lagoa do Carvão, Padre Pedro, Cruz, credo, ou Cruz, é um bairro, né?
1: Bairro Cruz.
0: Cruz, centro da cidade de Tobias Barreto. É isso aí, minha gente, brincadeira tem hora. Vamos abraçar nosso amigo Manuel de Belo, Agnaldo do Romeiro, está ouvindo a gente, Zé Lito Neres, aí na Fazenda Cigarra, também ouvindo a gente, Zé Almeida e sua esposa Zefinha, Agrovilha, Zé da Touca, nosso amigo Zé da Touca, aí na Avenida Doutor Ayrton, né? É o homem da madeireira, aí o seu filho Emerson, curtindo nosso programa. Não compre material de construção antes de visitar o nosso amigo Zé da Touca, aí na, bem próximo do SESI, bem de frente do SESI quase, descendo um pouquinho, né? Com certeza. Naldinho da Fazenda Barra também está ouvindo a gente. Romário Vigia, Adilson Santos, eu hoje conversei com ele, né? E mudei o sobrenome dele, viu? Zé Augusto do Caminhão, grande Zé Augusto, participou do programa, já pediu música. Sem Zé Augusto o programa fica triste. E outros mais que participam do programa, né? Nequinha, na Fazenda Santa Cruz, também está ouvindo a gente. Zé do Campo, Dona Marlene, também aqui na Corredor da Bahia. Eunice Ribeiro, sua filha Jadiriana, também curtindo o programa. Até quero dizer que se você estiver precisando de uma babá, uma pessoa para tomar conta de criança, fale comigo, uma pessoa me pediu para eu procurar alguém que queira... Esteja afim de uma babá, aí você procura o Raimundo de Lina, que eu vou dar a informação certinha, viu? Com certeza. Maciel Araújo, lá em Guarujá, São Paulo, ouvindo a gente, os seus pais aqui em Tobias Barreto, senhor Wilson e dona Laide, também curtindo o programa na sala de reboco. Senhor Orlando, aí no Antônio Muniz, Armarinho São Carlos, 95, obrigado mesmo pela sintonia, aquele abraço, senhor Orlando. Dadi está com muito frio aí no Agripino 1, deitado na cama, só com o nariz de fora para não prender a respiração, e curtindo o forró aqui no programa na sala de reboco. E sua esposa, se eu não me engano, é Jô, o nome da esposa dele. O grande Bica se encontra aqui ainda na minha lista. Bica, aquele abraço e as músicas do programa. Gracinha, o Elson, Isadora, Lucas, Jocilene, Caio, Leandro, Adriano, Ana, Tarciso e Emerson. Também não perde no seu programa, Deus está vendo. Diná, em Rio de Janeiro, lá na rua Santo Anselmo, em Guadalupe, também ligada no programa. Obrigado mesmo, Diná, minha mana. Lailson Vieira, grande Lailson Vieira, em nosso programa. Eu conversando com... Vou terminar aqui a leitura, depois eu falo. Marta Andrade, também está ouvindo o programa, já participou do programa hoje. Gustavo e Lavinha, Dona Maria e Lúcia, estão de ouvido para cima, ouvindo as músicas. E o bate-papo aqui do programa, né? Jonas e Neném, e Guilherme também, está curtindo o programa. Gilmar está aqui presente, de corpo e alma, de toda a espécie que você queira, preto e branco e a cores, está aqui. E a sua esposa Sergiana em casa com o Pedro ouvindo o programa. Francisca e Melina também estão ouvindo o programa. E Isaac na Bahia, em Petrolina. A falar em Laílson aqui, nós estamos aqui conversando sobre as coisas do passado. E eu me lembrei que tem coisas recentes que desapareceram e não vão voltar mais. Eu acho que o Gustavo não chegou a conhecer, não, mas é. Eu acho que chegou a conhecer ainda. Que quase não havia figurífico em Tubias do Barreto. Toda a carne você ia comprar no açougue. E todo açougueiro tinha que ter um molho de pindoba debaixo da mesa, porque não havia essa sacola de plástico. Você tinha que comprar carne, né? E tinha aquele negócio de enfiar na carne, né? Tinha um furo na ponta, você botava a pindoba, depois se puxava, dava um nó e você saía na rua com pedaço de carne na mão. Se pendurado. Se fosse muita carne, era muita carne. Se fosse pouca carne, era pouca carne. Se fosse de um lugar bom, todo mundo sabia. Se fosse das costelas, todo mundo estava vendo. Entendeu? E era aquele sofrimento, né?
1: Se é tempo de chuva, melava de areia, né? No chinelo.
0: E eu estava sem saber como é que chamava aquele aparelho que furava a carne para botar a pindoba. Aí perguntei a Laís, que é açougueiro. Ele disse que é furão. E então é meu xará. Pois é. Eu acho que Nequinha ainda deve ter o dele guardado lá, que Nequinha enfiou muita carne com esse negócio aí, que eu resolvi.
1: É um dos primeiros furões, né?
0: É verdade, foi um dos primeiros furões da época, né? E cortou carne muito tempo, boi no caso, né? Mas, brincadeira, tem hora, nessa altura eu já perdi até meu repertório, não sei mais o que eu vou tocar. Ah, vou ver aqui o que tem para tocar. Eu lhe dei alguma coisa, não? Alguma coisa aí?
1: Repertório aí?
0: Nada? Então vamos para o repertório. Os Três do Nordeste, depois da novena, e Bastinho Calixto, 8 baixo no Baião.

0: Drácula.
1: Olha a hora, peão, não perca a sua condução. Faltando agora 18 minutinhos para as 4 da tarde, aqui em Tobias Barreto, precisamente na Tobias FM, onde o sucesso corre solto. Meu amigo Gustavo, segundo a informação do nosso serviço de inteligência, nós temos aí muito áudio, não? Manda para o ar, por favor.
2: Boa tarde, Raimundo.
1: Boa tarde.
2: Lailson, Raimundo.
1: Isso.
2: Então, Raimundo, eu gostaria de escutar uma música.
1: Sim.
2: Forró Nota 10.
1: Isso.
2: Para oferecer aqui todos o pé de serra, a minha esposa, Marta.
1: Isso.
2: Lúcia, que está lá, mas ela trabalhando, Dona Maria, meus filhos.
1: Olha,
2: Gustavo e Lavínia. E a todos os ouvintes. Valeu, Raimundo.
1: Valeu, Lailson. Tem mais?
3: Boa tarde, Raimundão. Cê é caro.
1: Opa.
3: Dá um abraço aí nessa turma toda, especialmente meus pais, o Luciano aí de João Porto, seu Popô, seu maninho lá em Guaí, que não perde só programas, né? Pedrão, Manuel Belo, João do Padre Pedro, Palitão, Ednardo da Padaria, todo esse povo bom, viu?
1: Isso.
3: Dona Mida, Dona Luísa, não esquecendo também Dona Dulce na Rua da Pedreira, seu Aço na Roma, todos que nos ouvem, viu? De azer, viu? Nós não podemos esquecer, não.
1: Isso,
3: um abraço para você,
1: não,
3: meu irmão.
1: Não, meu irmão.
3: Marcelo Araújo do Guarujá.
1: É o Marcelo Araújo. Obrigado, meu filho.
4: Muito boa tarde, amigos e amigos desse programaço aí.
1: Opa, ele passando é ele.
4: É o Mudilina, estou passando
1: meu
4: por aí.
1: Meu amigo Adelmo.
4: E dá uma boa tarde para você,
1: Gilmar,
4: Gustavo, Hugo. O Goku amanhã está apresentando o Lembrança do Nordeste. Estou aqui em Caruaru.
1: Olha, rapaz, está negociando com confecção, né?
4: Meu trabalho, colocar na voz.
1: Ô, rapaz,
4: terminando, já terminei, graças a Deus.
1: Foi gravar um disco, rapaz, não fala nada para ninguém.
4: Estou saindo hoje, de madrugada, amanhã, mais ou menos às 10, 11 horas, já estarei em casa com a permissão de Deus. Quero deixar um abraço ao nosso querido Laço, nossa diretora, Cristilene, a todos os nossos companheiros e companheiras aí da Tobias Barreto FM e para todos os seus ouvintes, meus amigos, minhas amigas, meus fãs. Estou com saudade já, viu?
1: Viu?
4: Estou aqui em Caruaru, estou até descansando, escutando aí, você está tocando aí depois da novena. Você falou esse negócio da pindoba aí, rapaz, é do nosso tempo.
1: É verdade, com certeza.
4: No final, meu pai chegava com a carne, tirava do arfoge.
1: Pendurava no torno, né?
4: Realmente era furado, amarrado com a pindoba, né?
1: Com certeza.
4: Amodilina.
1: Valeu.
4: Uma boa tarde. Tô ligadinho, tô em Caruaru, viu?
1: Valeu, Adelmo.
4: E hotel. Gravando com meu maestro, meu produtor, Carlinho Popão. Um abraço, felicidade, viu? Um abraço, Gugu. Manda vir amanhã. Depois eu mando a programação aí para você, viu? À noite, algumas músicas. O resto aí é com você. Um abraço, Raimundo de Linda. Sucesso, mas você já é, meu irmão.
1: Valeu, grande Adelmo do Acordeão se encontra em Caruaru. Eu pensei que ele tinha que comprar a confecção, mas qual é a confecção? Coisa nenhuma, foi gravar um disco, pelo amor de Deus, vai ser realmente uma grande surpresa para Tobias Barreto, para o Brasil, o nosso grande compositor e cantor Adelmo do Acordeão. Estou com ele aqui, até aqui na minha mão, já estava escrito aqui a música Meu Alazão, para tocar com o Rosa Vaqueiro do Sertão, daqui a pouco. Tem mais áudio, não? Então solta aí, meu irmão.
5: Ei, Gustavo! Ei, Ramudilina! A pancada é segura!
1: Opa.
5: Tá de parabéns, como sempre! Vou mandar um abraço para João do Padre Pedro, seu Ailton, Naldinho da Barra, Mildo Aeroporto, seu Davi, nosso amigo do Guarujá, nosso amigo da Verdaria, da Vida, ele é um estradão, viu? E mandar um abraço para Dona Zeca do Pop, Dona Gilda. E mandar um abraço para aquele pastor Danga, para São Zé Mago da oficina, que não perde o programa do senhor, Gilmário. E agradecer esse povo querido, a meu patrão aqui, a minha patroa, Que Deus abençoe, que aqui no povoado está aí, só dá o senhor, viu? E o senhor é nota mil junto com esse povo brasileiro. Valeu, Gustavo! Valeu, Rodilina! Valeu, Bica, Marcelo Geraldo, estouradão das portas.
1: Aí é o Bica.
5: Senhor Raimundo, senhor, eu me lembrei agora, tem um ouvido do senhor, muito importante, sim. Damião do Borracheiro, Damião e Michel.
1: Sim.
5: E o Brasil te ama.
1: Valeu,
5: viu? Valeu. Damião, Borracheiro.
1: Damião
5: e
1: Borracheiro.
5: Michel.
1: Boa tarde, Damião Borracheiro. Grande Damião Borracheiro ouvindo nosso programa também, né? É isso aí, minha gente, nosso amigo João Alberto, também está ligado no nosso programa. Francisco,
0: bate-se mais. Raimundo, você puxou um assunto aí a respeito daquele termo antigo, né? Primeiro eu quero deixar aqui um recado, né?
1: Sim.
0: Quem falou pra você, né, que eu corro de mulher, coisa de retrocesso, invejoso, que tem inveja de aí, tu vai brabo, mas é tudo coisa ruim. Você mas corre, esquece, vamos esquecer essas coisas. Cima, então, Raimundo, você puxou esse assunto de respeito ao carne, porque naquela época, Raimundo, não era, como é que eu posso falar... Hoje é mercado, naquele tempo era o talho da carne, né? Acho que nem Gilmar, que está aí presente, quando deve dar uma boa tarde para ele, né?
1: É verdade.
0: Que chegou um pouquinho...
1: Não, tanto... Boa tarde.
0: Forró nota 10. Aí, Raimundo, eu quero dizer para você que naquele tempo era o talho da carne e era o furão mesmo. Que ele furava a carne e tinha um espaço para você colocar pindó, amarrar. Uma vez, seu amigo, com um dinheirinho bem curtinho, rapaz, comprei um quilo. Não sei se vende um quilo de carnojo mais não, viu?
1: Sim.
0: Aí o amigo, vai pescar onde? No rio de Jabiri, porque um quilo de carne só dá para botar no anzol, né?
1: É para uma piaba comer, né?
6: E quando esse nó da pindoba não era bem feito, você imagina o desastre, né? Que a carne caía toda no chão.
1: É verdade. Olha, e não era só carne que enfiava em pindoba, não. Peixe também, viu?
6: Peixe também.
1: Eu assisti uma cena, um dia de segunda-feira da Semana Santa, que fiquei, sei lá, abismado. Um baiano, ele vem para fazer a feira aqui de confecção e também compra alguma coisa no mercado, né? Mas, rapaz, o cara comprou uma traíra... Quem nunca tinha visto uma traíra naquele tamanho. O baiano era alto, ele estava empinado assim para um lado, e a traíra era pindoba, ainda arrastava o rabo no chão. Aí veio um caipira da roça, rapaz de couro na cabeça, enfiou os dedos na pindoba da traíra, levantou aqui e tomou na mão do baiano e disse, o senhor pagou quanto aqui? Disse, meu amigo, em primeiro lugar não é sua conta, se eu paguei muito, se eu paguei pouco, solta a minha traíra. Antes ele papou com a mão por cima dos beijos. Aí o cara
6: tava
1: soltou.
6: Mais com um tambaqui, né?
1: Soltou a traíra do baiano e saiu meio desconfiado olhando para trás e eu só observando o lance, né? Mas ele perguntou naquela simplicidade, né? Quanto pagou aqui? Pelo amor de Deus, não tomou a traíra da mão do cara. Tudo bem, vamos em frente. Tem alguma coisa já no ponto? Já não? Quem é que tá no ponto aí?
7: José Vaqueiro e Jackson do Poder.
1: É, o Jonas Vaqueiro, primeiro o Jackson vai cantar Alô, Palmeira dos Índios, não é isso? Depois Jackson do Pandeiro, Almanarque Sertanejo.

0: Gilmar, para as suas despedidas rapidinhas que nem coxa de bacurinha.
1: Boa tarde a todos, obrigado pelo carinho da audiência. Até o próximo sábado, se Deus quiser.
0: Sendo assim, eu vou embora, minha gente. Até sábado, se Deus quiser, com mais um programa na Sala de Reboco. Já fui, tchau, obrigado, Gustavo.
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4: 16 horas e 3 minutos.
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1: Muito boa tarde para você. Boa tarde. Boa tarde, boa tarde para você. 16:15.
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1: Pois é, destrancando as portas aí, a porta do seu coração, destrancando aí, né, tudo que tiver travando, impedindo você de receber nessa tarde maravilhosa a comunicação que vai ao seu coração, a comunicação que vai abençoar a sua vida. Então, começando mais uma edição do seu programa, nosso programa Vida Só em Jesus.
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1: Programa Vida Só em Jesus, uma produção da Igreja Presbiteriana de Tobias Barreto, feito com muito carinho, para a glória de Deus e para o seu coração. Boa tarde para você. E a hora da coincidência, 16:16, a gente lembra dele, pastor Clebson Santos. Não é coincidência estarmos juntos hoje, não é coincidência, mas agora é. Boa tarde, meu querido, a graça e a paz do Senhor Jesus.
3: Boa tarde, Rogério Santos, boa tarde você, querido ouvinte, realmente 16:16 por alguns segundos ainda, tá certo? Mas o programa Vida Só em Jesus vai ao ar até as 18 horas, então temos aí mais de hora, né? Mais de uma hora e meia, mais de uma hora e alguma coisa. Juntos aqui pela Tobias Barreto FM 87,9, através do Facebook da Tobias Barreto FM e do aplicativo Rádios Net. Programa Vida Só em Jesus, transmitindo o amor de Deus através das ondas do rádio e da internet. Aqui conosco, ele é o Gustavo?
1: É o Gustavo...
3: Que não é Lima, né?
1: Que não é Lima, é o Gustavo Jean, Gustavo Jean.
3: Isso.
1: Aqui na sonoplastia, né?
3: Um abraço para Larissa Rotai, que não está aqui conosco hoje, mas deixou o substituto à altura, então. Obrigado, Gustavo, pela sonoplastia, a direção dessa rádio. Mas a você, querido ouvinte, que está conosco, nos acompanhando a partir de agora até as 18 horas. Fique ligadinho aí que tem muito, muitas mensagens, palavras, louvores, enfim. Fique ligado até o final do programa. Rogério Santos.
1: Muito bem, então a gente sempre brinca, chama ela, hoje pastor não pode chamar ela porque ela não está aqui, chama ele, chama o Gustavo Jean, que tem programa aqui também na emissora, né? Então você já conhece. E a gente está aqui tendo o suporte dele aqui, a sonoplastia do Gustavo. Então, um abraço para você que está ouvindo a gente, você que é ouvinte de tanto e todos os tempos, né? Tem gente, pastor, que ouve a gente, dele que nós tivemos em outras emissoras. É, então, vão descobrindo a gente, vão perguntando, vai se informando. Então, ó, você manda para a gente, manda um alô, que a gente tem o prazer de saber que você está ouvindo e tem também o prazer de te alegrar dizendo que você é importante para a gente, né? E que a gente quer mandar um alô para você. Então, manda uma mensagem de áudio, pode mandar de texto, aqui para o 799-9996-8790, que é o prefixo da rádio, né? Então, fácil de você lembrar. 99-96-8790. Tá bom? Se você tem meu número também, pode mandar para o meu número que a gente também apresenta você aqui. E quem está pelo Face, né, pastor? Pelo Face.
3: Se estiver pelo Facebook, pode mandar sua mensagem, já estamos olhando aqui. Fala em mensagem, a irmã Gilzete já mandou a primeira. Mandou aqui, a graça e a paz, amados irmãos, estamos ouvindo o programa Vida Só em Jesus. Gilzete, Gabriela e o Atenaldo lá no Suti, acompanhando todos os sábados o programa Vida Só em Jesus. Abraço, irmã. Deus abençoe grandemente.
1: Muito bem. Você sabe que quando você manda uma mensagem ou quando você encontra a gente na rua, diga, estou ouvindo o programa. Você sabe que mesmo que a gente não consiga mandar um alô para você, porque às vezes a gente planeja, a gente anota e o tempo é corrido, a gente vira a página e esquece, mas na nossa mente a gente está falando aqui e pensando em você aí, em sua casa. Sabia disso? Pois é. Daqui a pouquinho tem um alô para uma pessoa que eu sei que ela está ouvindo. Eu vou só pegar as informações para mandar certinho. Mas ela falou uma coisa interessante. Estou lá no sítio. Né? É o seu caso, está no sítio, está em casa fazendo faxina, está trabalhando, né? Está de boa, fazendo qualquer coisa, está descansando. Já trabalhei demais, agora eu vou deitar um pouquinho, colocar as pernas assim para o ar para relaxar e ouvir o programa Vida Sonho de Jesus, também vale. Então, um abraço para você que está viajando. Você que está aí, obrigado pela carona, vai com a gente. Vamos contigo até às 18 horas, tá bom? Depois das 18, você segue com a emissora, mas a gente vai até às 18. Pastor Clebson Santos, vamos então para aquele momento agora, todo mundo já se reuniu, já se juntou. Nosso abraço para o Gilmar e o Raimundo que estavam aqui no programa. Então, você que é ouvinte da sala de reboco, continua com a gente. A sala continua rebocada, tá bom? Tá frio que só aqui. E a gente está mandando um alô para você também. Pastor Campos, vamos abençoar essa família, esse pessoal, essa emissora.
3: Gustavo, o rapaz... Cadê? Tá faltando Larissa aqui para lembrar. Não, ainda a gente dá volta aí. Lembrar do roteiro.
1: Não, é o roteiro mesmo, tem a oração.
3: Não, tá faltando
1: oração, não?
3: Coisa aí no roteiro.
1: Ah, tá faltando aqui um detalhezinho, é verdade. Tô acelerado hoje.
3: Larissa Rotari, o homem esqueceu do roteiro de novo, Larissa.
1: Pois é, não tem como chamar ela não, porque ela não tá aqui.
3: Mas ainda tem, calma aí, Gustavo.
1: Verdade,
3: antes da
1: verdade.
3: Oração ainda tem aqui, nós temos uma contagem, na realidade, e a informação da radialista Larissa Rotari, realmente é isso. No rádio nós temos que dizer a hora, né, e a data. Então, geralmente,
1: verdade,
3: o programa de rádio, ele sempre tem que trazer essas informações. Agora, nós começamos às 16h15. Mas e a data? Hoje é 23 de maio de 2026. Você já parou para pensar aí que nós estamos no mês 5? Às vezes, maio, quando a gente não pensa assim direitinho, olha, está no mês 5, quase o mês 6.
1: Verdade.
3: E já se passaram... Quantos dias?
1: 143.
3: Rapaz. 143 dias, contando com hoje. Sabia disso, Gustavo? Hoje é o dia de número... é o 143º dia do ano. E faltam apenas...
1: Rapaz, número bem redondinho, né?
3: Palíndromo perfeito aí.
1: 222.
3: 222 dias para terminar o ano. E aí, como estão os seus planejamentos? O que você já conquistou até agora? O que você já fez até agora, até essa data de 2026? E o que você tem pensado até o final do ano? E aí? Veio-me uma outra dúvida, que essa foi mais difícil de calcular, então eu vou olhar aqui. Nós estamos em qual semana do ano? A nossa cabeça não funciona muito bem com semana, não. As mulheres é que são boas
1: nisso. As mulheres são boas nisso, viu? Verdade.
3: Nós estamos no quinto mês, no 143º dia do ano, aqui no mês da família.
1: Mês da família.
3: Comunicando, família de Deus, família, ou as mensagens sobre a família para a sua vida. E então, como é que está aí o seu... Suas contagens. Pela contagem que eu vi aqui, a 21ª semana do ano. Então, os números, eles enganam um pouquinho, né? Assim, é o quinto mês, então parece que está longe. É a 21ª, mas são 21 de 52 semanas. E são 143 dias de 365.
1: E faltam apenas 7 dias, digamos, né? Para entrarmos no meio do ano, literalmente. Não é?
3: Exato, pronto, verdade. Porque
1: muito, muito.
3: Próximo sábado já será dia 30, o último programa aqui do mês de maio, e já iniciará junho. Então, como é que estão os seus planejamentos? Como é que está você aí, por exemplo, em família? Na sua casa, com seus filhos? Alguns já estão fazendo as provas do período, outros ainda vão fazer... E aí, como é que está? Como é que está a sua vida? Você já parou para refletir, para pensar? Bem, fique preparado que com o Rogério Santos você vai parar para pensar daqui a pouco.
1: Para pensar daqui a pouquinho, é verdade.
3: Por agora sim, vamos abençoar os nossos ouvintes, nosso sonoplasta ligado aí, já colocou a música, então se acalme na presença do Senhor e vamos orar. Muito obrigado, Senhor, por essa tarde, obrigado por este canal de comunicação, obrigado, Senhor. Porque nos trouxeste aqui para comunicar a Tua Palavra aos nossos ouvintes. Então, o pedido humilde é que o Senhor fale conosco.
1: Oh, Deus.
3: Nos abençoe no nome do Teu Filho amado Jesus. Amém.
1: Amém.
3: Como é o mês da família, canção Família com Purples e Azaf Borba. É uma canção nova aí de cerca de 2 ou 3 anos. Vamos ouvir.

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1: 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Os amigos são virtuais. 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Assim se constrói um novo mundo, onde fronteiras são quartos e escritórios cada vez mais fechados. 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

0: De volta, 16 horas e 30 minutos, 16h30 com o programa Vida Só em Jesus, aqui pela Tobias Barreto FM 87,9, transmitindo o amor de Deus através das ondas do rádio e da internet. Você que nos ouve, mande sua mensagem, participe aqui conosco, marcando presença, mostrando que você está ouvindo e acompanhando o programa Vida Só em Jesus. Nós somos da Igreja Presbiteriana do Brasil, estamos aqui em Tobias Barreto há 38 anos, sim, como igreja, e estamos localizados ali na conhecida praça do Conjunto Walter Franco. Temos os cultos toda quarta-feira, de 7h30 da noite, culto de oração. Às sextas-feiras, a cada 15 dias, estamos na igreja com o culto de doutrina, ou a cada 15 dias, no lar, como foi ontem à noite, aprendendo juntos a palavra do Senhor. Aos domingos, 9 horas da manhã, de 9 às 11 horas da manhã, Escola Bíblica Dominical, momento de aprender a palavra do Senhor na Escola Bíblica Dominical. Aí temos geralmente 1h30 ou mais para estudarmos a palavra. E aos domingos também, às 7 horas da noite, culto de louvor e adoração ao nosso Deus. Lembrando da congregação lá no povoado Roma, que o culto é hoje. Sábado às 7h30 da noite, e hoje também teremos o culto de jovens lá na Igreja Presbiteriana. Os nossos jovens, vamos estar juntos com eles, adorando ao nosso Deus e aprendendo mais da palavra do Senhor. Então, culto de jovens da UMP, União de Mocidade Presbiteriana, no nosso horário, 7h30 da noite, sim, às 7h30 da noite. E o programa Vida Só em Jesus, ele vai ao ar todos os sábados, das 4 da tarde às 6 da noite, aqui pela Tobias Barreto FM. Você que está nos acompanhando, vamos mandar o nosso abraço antes de você parar e pensar aqui com o Rogério Santos. Mas antes, olha, um abraço para... Cadê? Vanessa Osmário, Cacá e Juliana Teles. A Leila, mãe da Larissa Rotai, sempre acompanhando. Presbítero Antônio Trindade, presbítero Sérgio Eleutério, lá em Garanhuns, Pernambuco. Presbítero Aldomir Alves, também apresentador do programa. Um abraço também para o meu primo Luiz, lá de Pedreiras, no Maranhão. Ele mandou uma mensagem mais cedo, deixa eu olhar aqui, Luiz. Depois você pode mandar aí. Manda um alô para minha família, ele pediu a nossa família, minha avó também, vó Isaura, o tio Valdemir, e todos lá em Barra do Corda. Ele mandou aí para um abraço para quem? Vou ler aqui. E aí meu primo manda um alô aí para minha família, toda lá em Barra do Corda, seu Ildefonso e dona... Como é que ele disse aqui? Dona Coca, é isso? E a minha mãe e meu avô, Raimundo Nonato, que é meu pai e todos os meus irmãos, viu? E para tia Isaura e Valdemir. Então, primo Luiz, um abraço aí para toda a nossa família em Barra do Corda, a vó Isaura, o tio Valdemir, tia Elisângela. Um abraço lá em Barra do Corda, no Maranhão, viu? Um abraço também para a Ivaneide, Iraneide e toda a família Vieira, lá em Grajaú, no Maranhão. Para o interior de Pernambuco, Cidade da Pedra, presbítero Jânio Carlos, Carlinhos. A irmã Eulina hoje não está ouvindo, mas que mandamos um abraço ainda assim para a irmã Eulina, lá em Águas Belas. Vamos lá, preparado, Rogério Santos?
1: Preparado. Ok, preparado.
0: Então vamos lá, nosso sonoplasta vai dar continuidade.
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1: Muito bem. Então, pare e pense. No princípio de tudo, antes das cidades, antes dos reis, antes mesmo das multidões, Deus criou a família. Isso, Deus criou a família. No livro do Gênesis, vemos que Deus poderia ter criado o homem para viver com os animais, cuidando dos animais, cuidando do jardim, das plantas, e até Deus fez isso, sim, por um tempo. Deus deixou o homem curioso, ansioso e perplexo até, porque todo mundo, ou melhor, todos os animais eram um casal, tinha sua companheira. Ele olhava em volta e só ele era sozinho. Creio eu que ele deve ter perguntado: por quê? Por quê, Senhor? Talvez ele tenha olhado em volta e disse: será que minha esposa está por aqui, minha companheira? E deve ter olhado para lindos animais, lindas fêmeas, até pela expressão dele quando ele encontra Eva. Mas, enfim, Deus, ele não deixou, não tinha propósito de deixar o homem perdido, porque o mesmo Deus olhou para Adão e declarou que não era bom que o homem estivesse só. Isso é muito bom, né? Então, nasce a família do coração de Deus. Não surgiu de uma invenção humana, nem de uma necessidade social. A família nasceu do coração de Deus, dos planos de Deus, da ideia de Deus. Também Deus não pensou na família porque viu Adão sozinho. Não, Deus não tem surpresa. Deus, ninguém surpreende Deus, e Deus não muda de plano, né? Deus não tem rascunho. Foi o próprio Criador que preparou alguém para caminhar ao lado do homem. Quando Eva abriu os olhos pela primeira vez, o mundo conheceu o primeiro lar da história. E ali não havia luxo, não havia ouro, não havia televisão, internet, riqueza material. Claro que o jardim era a coisa mais linda de todo o mundo, né? Era a coisa mais bela que Deus já tinha criado. Toda a criação, o melhor de tudo, Deus já tinha preparado. Não é? Como uma mãe, quando prepara um enxoval para receber o seu filho, Deus preparou todo o ambiente para depois criar a família. As casas, como eu disse, ali não havia aquele luxo, não havia televisão, não havia internet. E talvez seja exatamente isso que muitos lares tenham ganhado hoje e tenham perdido o de melhor. As casas estão maiores, mas os abraços menores ou quase inexistentes. As mesas estão cheias de comida, mas vazias de conversas. As pessoas dormem debaixo do mesmo teto, mas vivem distantes umas das outras. A família nunca foi somente morar junto. Família é carregar o peso um do outro. É aprender a perdoar mesmo quando dói. É permanecer quando seria mais fácil desistir. O inimigo das nossas almas sabe da força de uma família unida. Por isso, luta tanto para destruir o diálogo entre pais e filhos, para esfriar o amor entre marido e esposa, para transformar o lar em um campo de batalha agressivo ou, às vezes, silencioso. Mas o plano de Deus continua vivo, Deus continua com o seu propósito para a família. Ele não desistiu da família, ele não desistiu da sua família. Ele continua, seu plano continua vivo. Porque toda vez que uma família se reúne para orar, algo acontece no mundo espiritual. Toda vez que um pai abraça um filho, quando a mãe ajoelha e clama pela casa, quando alguém escolhe o perdão ao invés do orgulho, Deus começa a restaurar aquilo que parecia perdido. Gênesis não mostra apenas o começo da humanidade. mostra também o começo do cuidado, da aliança e da comunhão. Projetos de Deus podem até ser feridos pelo tempo, mas nunca deixam de ter valor. Talvez existam hoje lágrimas escondidas dentro de uma casa, talvez exista um filho distante, um casamento cansado, palavras que machucaram, silêncios que separaram corações. Mesmo assim, ainda há esperança. Porque Deus, que visitava o jardim ao entardecer, continua visitando lares que abrem espaço para sua presença. Apesar do mundo, da grande campanha, das campanhas de mídia, de TV, na música, nos comentários contra o casamento, até das brincadeiras, até dos programas de humor contra o casamento, de maneira sutil e irônica, muitas vezes também, Deus continua com seu projeto de pé. E quando Deus entra numa casa, o orgulho perde força. O amor reaparece e a fé volta a respirar dentro das paredes daquele lar. No fim das contas, uma família perfeita nunca existiu depois do pecado. Mas famílias que colocam Deus no centro aprendem a permanecer de pé, mesmo durante as tempestades. Porque a família não é um acidente da vida. Não foi um acaso ou circunstâncias. Família foi ideia de Deus. Família, criação de Deus. Família, criação de Deus é o nosso tema de hoje, do programa de hoje. Já deu para sentir no começo, com a primeira música, até o pastor fazendo um rápido comentário. E o mês da família. Pastor, o mês da família, dia 15, dia internacional da família, 15 de maio, né? Então, esse é o nosso propósito, esse é o nosso projeto, esse é o nosso tema de hoje, e estaremos aqui com esse propósito de abençoar a sua família, de trazer uma ideia, uma palavra, uma música que reacenda no seu coração, no coração da sua família. Que família é projeto de Deus, que Deus tem projeto da sua família. Pastor Clebson.
0: Amém. Amém, glória a Deus. Então é isso, meu querido ouvinte, nós estamos no quarto programa de 5 esse mês. Foi abençoado com, é abençoado com 5 sábados e 5 domingos. Então ainda teremos um programa, o do dia 30, para falar sobre a família. Hoje, esse é o tema. Família é o projeto, é a criação de Deus. Não foi a sociedade, não fomos nós, mas foi o próprio Deus quem criou. E Ele, como Criador, Ele também é o mantenedor dessa família. Portanto, você já ouviu a mensagem falada. Agora vamos ouvir a mensagem musical com o conjunto Primeiro Passo, cantando exatamente Família, projeto de Deus. Vamos ouvir.

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0: Muito, muito boa tarde para você, muito bem de volta com você, você viu aí o Pare e Pense, né? Então, família, criação de Deus, não é invenção humana, né? Criação de Deus, então valorize a sua família, fácil não é. Aí você pode dizer, mas na família que acontece as piores e as melhores coisas, né? É verdade? É, porque ali, talvez, é ali que alguém te machuca, porque tá perto todo dia. Mas ali também que abraça, que perdoa, né? Então, pode ter certeza. Normalmente, eu gosto de lembrar, pastor Clebson, ele sabe muito bem, que muitos momentos, mas pensando aqui num velório, começa nas primeiras horas, uma multidão imensa, que a rua não cabe. Aí, as horas vão passando, E a multidão vai diminuindo, as pessoas vão indo embora. Quando chega lá para tantas, só fica quem? A família. Então lembra disso. Bom, mas nós estamos no momento de dica de saúde. Lembrando que sabemos que todos os meses, né, o Ministério da Saúde cria campanhas de alerta para a gente despertar, aí cria cures, né, porque a gente vai lembrar. Então o maio tem início com as campanhas amarelo, segurança no trânsito, cinza, câncer cerebral, laranja, exploração e abuso sexual infantil, que é para lembrar, alertar, roxo, doenças inflamatórias intestinais. Então, são as cores aí de maio. E agora, no Dica de Saúde desse momento, do programa de hoje, vamos falar sobre maio cinza, né? Maio cinza que a gente comentou aqui, cadê? Câncer cerebral, não é isso? Quem vai trazer para a gente é Matheus Balestero, que se enganchou, mas saiu, né? Então, Matheus Balestero vai trazer uma informação sobre o Maio Cinza, tá bom? E aí, depois, assim em seguida, a gente vai trazer, convidar para cantar a Raquel Melo, é isso? Raquel Melo vai cantar Oração da Família, tá bom? Então, vamos à dica. É sobre câncer cerebral, é bom pensar sobre isso, tá bom? E em seguida, Raquel vai cantar para a família nesse momento de cristão. E no próximo bloco, nós vamos para o Vida em Família.
1: Quero conversar sobre um assunto muito importante, que é o Maio Cinza, que é o mês de conscientização do câncer cerebral. O câncer cerebral, ele é o principal tumor cerebral que existe nas crianças e é muito frequente também nos adultos. O câncer cerebral, ou tumor cerebral, ele é diagnosticado principalmente por alguns sintomas. Você tem que estar atento, o que é dor de cabeça, dificuldade com a memória progressiva, principalmente nos mais idosos, perda de força num lado do corpo, num braço, numa perna, perda da sensibilidade. E através desses sintomas, as pessoas têm que procurar um atendimento. Muitas vezes não precisa ser com um especialista, mas com um clínico, com um pediatra que vai examinar e vai encaminhar essa pessoa, essa criança, para um atendimento especializado quando necessário. O câncer cerebral, ele não tem uma prevenção específica, mas ele tem um tratamento e hoje em dia a gente tem tratamento que vai desde cirurgia até quimioterapia, radioterapia, mas o mais importante é o diagnóstico precoce. Então, Maio Cinza busca conscientizar as pessoas para esse problema, que é uma doença que atinge tanto crianças, adultos e idosos, quanto conscientizar sobre o diagnóstico precoce e o tratamento, que é possível. Um câncer cerebral tem tratamento e muitas vezes tem cura.

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5: Muito bem, gente. Boa tarde para você. 16h58. Estamos chegando, né, o final do primeiro bloco. Mas a gente vai finalizar agora com o momento da família, né, pastor Clebson, né? Momento da família, estamos falando sobre famílias. E a gente quer, o Hernandes vai trazer uma palavra interessante, até eu comentei antes, das campanhas, proposital ou não, que detonam, que querem destruir a família, brincadeira, não sei o que, entendeu? Muita coisa aí. Tem, como eu falei, tem muita mensagem, tem muita música, tem muita coisa para destruir a família, né? Tem muitas ideias. Pra que casar, né? Morar todo mundo junto, se junta os trecos, né? Como diz a história, tá tudo bem. Não precisa não, entendeu? Então você vê que tem muitas estratégias, muitas ciladas. E aí o Hernandes vai trazer pra gente, e o tema é: estão detonando com a família. Então, é um bom alerta pra gente sobre isso. Assim que Hernandes terminar essa palavra maravilhosa de conselho, de alerta pra gente, aí...

0: a Raquel Novaes vai falar Projeto Família de Deus. Tá bom? Então vamos ver isso aqui. Logo, logo, assim que terminar esse quadro, o pastor volta até para anunciar o intervalo ali dos nossos de apoio cultural. Tá bom?
1: Nós estamos assistindo, nos dias de hoje, uma orquestração deliberada contra a família. Torpedos mortíferos são lançados contra a família para detoná-la, para desconstruí-la. Primeiramente, há uma tendência hoje de se acabar com o gênero, com a ideia de macho e fêmea, de homem e mulher, de pai e mãe. Em algumas escolas públicas, já não se pode mais comemorar o Dia dos Pais e o Dia das Mães, exatamente porque as pessoas já estão adotando esta perversa ideia de se acabar com o gênero. Estão querendo desconstruir a questão do casamento, conforme estabelecido e instituído por Deus. Está escrito lá em Gênesis 2, 24, assim: por isso deixa o homem seu pai e sua mãe e se une à sua mulher, tornando-se os dois uma só carne. De tal forma que o casamento, conforme instituído por Deus, é a relação entre um homem e uma mulher, entre um macho e uma fêmea. Porque só um casamento heterossexual pode cumprir a demanda cultural de criar filhos, de educar filhos para a glória de Deus e para o bem da sociedade. Nós estamos hoje não apenas tolerando o erro, a sociedade hoje está promovendo o erro. As pessoas não apenas toleram práticas que a verdade da ética cristã condena, elas promovem essas práticas e hoje querem empurrar goela abaixo daqueles que subscrevem a ética cristã estas práticas e até nos chamam, por exemplo, de homofóbicos, de forma nenhuma. Nós respeitamos a escolha que cada pessoa faz para a sua própria vida. E cada pessoa vai ter que arcar com as consequências de suas escolhas. Mas querer que nós concordemos com essas práticas é ir longe demais. É constranger a nossa consciência e tentar domesticar a nossa consciência. Nós subscrevemos os valores cristãos, nós apoiamos e concordamos plenamente com o casamento conforme instituído por Deus, e este casamento, e a família sim, é que deva ser cultivada, desenvolvida para cumprir plenamente o seu mandato cultural para a glória de Deus.

0: 5 minutos, 17 horas e 5 minutos, nós pedimos a sua compreensão para uma breve pausa aqui, é momento dos apoios culturais da nossa rádio, mas voltamos em seguida com o programa Vida Só em Jesus.
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4: 17 horas e 6 minutos.
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0: e 15 minutos, 17h15, programa Vida São Jesus, voltando aqui pela Tobias Barreto FM, 87,9. Nós estamos aí na... passou da metade do programa, ainda temos alguns quadros, e o da vez é o parabéns para você. Parabéns para você que completou a idade nova nessa semana, hoje está completando hoje. Na semana, a irmã Maria de Jesus completou a idade nova no último domingo, então foi na semana. Parabéns para a irmã Maria de Jesus, e ela tem sempre acompanhado, ouvido o programa Vida Só em Jesus. E hoje é aniversário do Dalvino, porém eu sempre que me confundo, onde fica o quê? Diga aí, Rogério Santos. Dalvino e Gilenilde.
1: A felicidade é lá na Bahia.
0: A felicidade, então, lá do sítio?
1: Sítio Felicidade, de Dalvino, esposo da Gilenilde.
0: Gilenilde,
1: né?
0: Exato. Então, hoje é aniversário dele, que Deus abençoe grandemente em nome do Senhor Jesus. Antes da canção, deixa eu ver quem está aqui, José Juceano, de Cupira, Pernambuco. E minha mãe mandou mensagem aqui, agora que eu vi, mandando boa tarde para todos que estão ouvindo o programa. Ela pediu uma canção oferecendo para a irmã Eulina. A irmã Eulina não vai poder ouvir hoje, ela está fazendo uma visita, mas ela já justificou, e ela ofereceu também para todos que gostarem da música, para a nossa família lá no Maranhão, em Barra do Corda, para o sobrinho Luiz, e um abraço a todos. Então, nós vamos tocar a música da vez. Tem uma música nova, Rogério Santos? Diga aí dessa música.
1: Tem ela. A música nova, inclusive o momento da família. Né? Eu lembrei aqui do versículo que diz: a tua mulher será como a videira frutífera ao lado da tua casa, e os teus filhos como planta de oliveira à roda da tua mesa. Então, é um momento em que a gente já não se vê tanto, né? São poucas as famílias que conseguem se reunir, a não ser no Natal, né? Se reunir ali, almoçar junto, tomar um café junto, orar rapidamente, é aquele bate-papo bom, né? Gostoso. Porque, na verdade, a internet, as redes sociais, né? Tem tomado conta de tudo, as notificações que não param. Eu quero postar uma foto, curtir o stories, né? Então, a gente vive muitas vezes, principalmente o jovem, né? Vive muitas vezes o momento, aquele momento, aquela euforia de ter seguidores, de ter curtida, tanta coisa, e esquece muitas vezes da família, esquece do futuro, esquece, né, do próprio Criador, do próprio Deus. Então, como diz uma parte dessa música, é vivendo o agora, né, momentos que desaparecem antes de existir. Muito interessante isso, né? Sorriso em telas. Então, uma mensagem interessante, essa música, que você pode procurar em todas as plataformas digitais, inclusive no Google, no YouTube, né? Coloca lá no YouTube, já vai aparecer o agora e o infinito, né? E aí você vai ver lá que o artista é Dom Roger. É Dom Roger, então vale a pena você ouvir e acompanhar aí o agora e o infinito, tá bom? E aí no próximo bloco nós vamos para a palavra de Deus para a sua vida.

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2: Muito bem, gente. Boa tarde, quase boa noite. 17h24. Então, você ouviu aí, né? O agora e o infinito. Como o pastor lembrou, você sabe que eu estou produzindo músicas, né? Com a ajuda aí, né? Das plataformas digitais, aliás, com a ajuda aí da IA. Então, essa é uma, é a primeira. Nós temos o canal, o Reg Santo, né? Está lá no canal do YouTube. E essa não está no canal, você está nas plataformas digitais, Spotify e tudo mais, que você colocar aí vai estar lá. O agora e o infinito. Tom Roger é o nome artístico, né? Eu não estou cantando, estou produzindo, então, o nome aí, Tom Roger, que o pastor usa bastante, tá bom? Então, você pode estar ouvindo aí, quem quiser dar uma focinha, é só pedir. Você pode pedir em qualquer rádio aí, qualquer programa de rádio aí, do Google, por exemplo. Você pode pedir o agora e o infinito, né? Uma mensagem bem interessante de reflexão sobre as redes sociais que estão tomando conta da gente, esquecendo, né, do mais importante. Então, você pode pedir o agora e o infinito aí. Alguém vai passar tranquilamente, a gente até agradece esse apoio aí. Mas agora, falando aí, família, criação de Deus, momento intenso ali, voltado ali da palavra de Deus para a sua vida, trazendo esse tema, essa mensagem. Quem puder parar, quem puder dar um foco maior, está dirigindo, continua a atenção no volante e o ouvido aqui nessa palavra para a sua vida, né? Tá bom? Pastor Clebson Santos, contigo agora nessa reflexão, nessa aplicação da palavra de Deus para a nossa vida.
3: Palavra de Deus para a sua vida já foi destacado sobre o primeiro livro da Bíblia, o livro de Gênesis. E é lá onde nós vemos o início de tudo. Gênesis significa início, começo, são os inícios. No capítulo 1, quando Deus estava para concluir sua criação, ele disse: façamos o homem a nossa imagem e semelhança. E tenha ele domínio sobre os peixes do mar, sobre as aves do céu, sobre os animais domésticos, sobre toda a terra e sobre todos os répteis que rastejam. Versículo 27 do capítulo 1 diz que Deus criou o homem e a mulher. A imagem de Deus os criou, homem e mulher. Então Deus os abençoou e disse: sejam fecundos, multiplicai-vos, enchei a terra, sujeitai-a, dominai sobre os peixes do mar, sobre as aves dos céus, sobre todo o animal que rasteja pela terra. Aqui é um breve resumo do início. Deus criou. Lá no capítulo 2, ele vai explicar como Deus criou. Como Deus criou o homem. Diz que, capítulo 2, versículo 7, o Senhor formou do pó da terra o homem, e lhe soprou nas narinas o fôlego de vida. Então Deus criou o homem com as suas próprias mãos. E a mulher? Ainda no capítulo 2, Deus observa aquilo que foi destacado no Paripense. Primeiro Adão observa a criação de Deus e Deus chega ao veredito: não é bom que o homem esteja só, então eu vou fazer uma auxiliadora. E Deus cria a mulher a partir do homem, da sua costela, a partir de algo que a ciência, que evoluiu tanto, mas que a Bíblia já dizia há muito tempo, essa parte, a costela, é onde tem mais células-tronco. Então, Deus é o primeiro grande geneticista, que a genética descobriu, Deus já tinha feito. Criou a mulher. Mas criou a mulher para quê? Deus criou e leva a mulher até Adão. E Adão diz, e a costela, e Deus diz, é a costela que o Senhor Deus tomara, transformou na mulher e a trouxe. E disse o homem: esta afinal osso dos meus ossos e carne da minha carne. Chama-se-á varoa, porquanto do varão foi tomada. Então, o versículo 24, que é repetido no contexto de casamento no Novo Testamento: por isso deixa o homem pai e mãe e se unirá à sua mulher, tornando-se os dois uma só carne. Você não encontra aqui a palavra família, mas a ideia está aqui. Quando Deus cria a mulher para o homem para a mulher, e os une. E, inclusive, a palavra casamento na Bíblia, ela não é simplesmente a união de duas pessoas, Porque hoje a casamento é duas pessoas, não importa nem a questão do sexo, não. É a união de duas pessoas com o propósito de gerar filhos. E todos sabem que só gera filho cromossomo XXXY. Ah, mas isso é muito técnico, né? Homem e mulher. Foi assim que Deus criou. Deus os criou e os casou. E onde está a geração de filhos? Quando ele diz, sejam fecundos. Tenham filhos. Vocês estão... Quando é que isso vai acontecer? A Bíblia nem relata quanto tempo demorou para os primeiros filhos nascerem. Mas nasceram. Família é isso, papai, mamãe e os filhos. Os animais não fazem parte da família. Infelizmente, pode ter algum ouvinte que não vai entender e pode ficar meio chateado com essa palavra por não entender, mas o animal não faz parte da família. Ele não faz parte da família geneticamente. Você pode cuidar, amar e deve fazer isso. Mas lembrando que há uma separação, tanto que o Adão foi o que percebeu essa separação. Quando ele dá nome a todos os animais domésticos, as aves dos céus, os animais selvásticos, e não tem nenhuma auxiliadora que lhe fosse idônea, ninguém. Foi dito isso no Paripense. Que lhe fosse coigual. Porque ele observou todos os animais ali, não com seus pares, e sim com seus casais. Porque par pode ser duas coisas iguais. Os casais estavam ali. Então os animais não faziam parte da família, embora eles, diz aqui, domésticos. Então eles foram feitos para serem criados em casa. Parece que eu cuidar deles em casas, como tem animais selváticos, que não são para cuidar dentro de casa. Então a família é isso, pai, mãe, filhos. É a criação de Deus. E para que ele criou? Ele diz para dominar e sujeitar a terra. E no capítulo 2 ainda ele colocou aquele homem lá no seu jardim para cuidar. Você deve cuidar da criação de Deus. Sendo que aqui, capítulos 1 e 2, não havia a entrada do pecado e a mancha do pecado. Logicamente, eles entenderam perfeitamente tudo que tinham que fazer. Hoje, nós que temos de pregar e falar da palavra de Deus, entendendo em toda ela que Deus nos criou para glorificarmos a Ele. Então, dentro do estudo da palavra, se entende que, quando diz aqui, você vai encher a terra, não é só encher a terra de filhos. Ah, é para ter filho à torto e à direito, como alguns animais têm, sem racionalidade. É para ter filhos e encher a terra daqueles que glorificam a Deus. Então, é criar filhos para a glória de Deus. É ter filhos que glorificam a Deus. Não só lá na igreja, na hora do culto, levantando a mão, mas em toda a sua vida. Ali é só um momento. Que às vezes se pensa em adoração apenas o momento das músicas. Mas não, todo culto é de adoração. E é de glorificar a Deus. Todos os elementos que tem ali. As músicas, sim, mas tem a palavra. Tem as orações, tem os silêncios. Sim, falando em música, o silêncio faz parte da música. E no culto tem o silêncio, aquele momento em que o dirigente convoca a igreja para orar silenciosamente, só ele e Deus. É um silêncio para nós, mas Deus está ouvindo. Mas ali é só um momento, como glorificar a Deus, onde glorificar a Deus na realidade, em nossa vida. Então, Deus criou a família para que a glória de Deus se enchesse e perpetuasse por toda a terra com pessoas que glorificam a Ele. O problema das famílias de hoje, das famílias que estão ao nosso redor, inclusive até aquelas que frequentam a igreja, de pessoas que não conhecem a palavra de Deus, que são, como diz o pastor Hernandes Dias Lopes, analfabetos bíblicos. Aquele que lê, mas que não entende. Pessoas que sentam domingo após domingo num banco, numa cadeira de uma igreja, apenas buscando palavras que melhorem o seu ânimo, que alegrem o seu coração, mas que, se falar de pecado, está dando indireta para mim. Se falar de vícios, está falando de alguém. quando na realidade é a palavra de Deus. Ela vai edificar, mas ela também vai exortar. A exortação é edificação, a disciplina é edificação. Então, pessoas que pensam que a glória de Deus, glorificar a Deus, é só quando tudo vai bem. E vão ali, são os crentes domingueiros, tem os sabatistas, tem os da quarta-feira. Tem aquele que escolhe o dia de ir, o momento de ir. Tem a consagração que ele faz só uma vez por mês, quando deveria ser toda a vida. A família foi criada por Deus para isso. Já que o homem foi criado à imagem e semelhança de Deus, essa imagem e semelhança de Deus reflete a glória de Deus. E reflete aonde? Na família. Eu estava falando domingo à noite que aquele culto que nós prestamos ali na igreja, ele começa em casa. Esse programa de rádio, hoje nós marcamos, né, Dom Rogers? O horário foi 16h15, pontualmente, que nós entramos no ar. O nosso sonoplasta soltou as vinhetas um pouquinho antes, cerca de um minuto, uns dois ou três minutos antes. Mas toda a preparação para esse programa de rádio, ele não começou às 16h15. Todo o roteiro foi preparado, as músicas separadas, e até o imprevisto foi previsto. Né? Há uma música para colocar, tem um lugar para colocar, a gente coloca, quando não dá, não coloca. Eu estou destacando por quê? Porque o programa de rádio que nós apresentamos, que Gustavo apresenta, a Larissa e todos que apresentam, ele vai ao ar de tal hora a tal hora, mas tudo que é necessário para ele ser conduzido tem que ser feito antes. Tem gente que vai na base do improviso e Deus não trabalha com improviso, se for falar de culto, não. Deus, ele quer que tudo seja feito ali nos mínimos detalhes, calculados. Então, o culto também é assim. A palavra do culto, ela tem que ser pensada antes, os louvores. As orações, elas acontecem na hora. Vidas transformadas, elas vão saber o que falar. Ela acontece na hora, sim. Mas se a vida não estiver em sintonia com Deus, nem aquela oração vai surgir de forma corretamente, de forma correta. Então, a família é a criação de Deus, para que na família Deus seja visto, seja louvado, seja glorificado. E não é à toa que quando nós fazemos parte de uma igreja, de uma comunidade evangélica, ou como você quiser chamar, vamos chamar de igreja, que é o que a Bíblia fala, nós nos tratamos como irmãos. Nós temos um Pai, o Senhor Jesus ensinou assim, ore, Pai nosso que estás nos céus. Nós temos o nosso irmão mais velho, que inclusive é o nosso Senhor e Salvador Jesus Cristo. E somos irmãos uns dos outros. Então nós somos a grande família de Deus aqui na terra. Aonde Deus deve ser glorificado? Em nossas vidas. Problema que muitas famílias não estão fazendo isso. Há aqueles que leem e interpretam ou vivem o Provérbios 22:6 de forma errada. Ensina a criança o caminho. Na realidade, o texto diz ensina no caminho. Você tem que estar com ele. E não é só o caminho da igreja, não é só o caminho do culto, é o caminho da vida. E andar com ele é ir a uma praça, é ir, ah, mas o jovem não quer ir, ele não quer andar comigo. Sim, é uma fase. Mas resguardado os devidos limites, você tem que andar com ele, você tem que impor limites. Ah, porque o jovem de hoje é difícil. Sabe quando ficou difícil a juventude? Gênesis 3, quando o pecado entrou no mundo. E não foi só a juventude, foi a criança, a maioridade, a velha, tudo, tudo, tudo. Então, às vezes, são justificativas que estão mais para desculpas, porque ele não deixa. Porque ele fecha, meu filho fecha a porta e fica trancado lá dentro do quarto. Você deixou. Tem que começar tudo em casa. O respeito, a conversa, o amor, o carinho, o companheirismo, a amizade, tudo. Porque se não começar em casa, como é triste, né? Muitas vezes o filho, ele vai precisar de uma terapia, de um terapeuta, de um psicólogo, um psiquiatra, para conversar assuntos que os pais não conversam. Ou que ele não conversa com os pais. Ou que ele não conversa com o irmão. Às vezes temos dito isso em casa. Olha, para as nossas meninas. A sua irmã é ela. Porque às vezes os nossos filhos, eles dão mais valor àqueles que são de fora do que os de casa. Não quer dizer que ele não possa ter amizade lá fora. É que se não tem amizade com os irmãos em casa, que lealdade é essa que vai ter com um amigo lá de fora? Tem culturas que consideram, por exemplo, é um outro assunto, mas ainda dentro da família, que consideram que tratam a traição como um dos piores males. O marido trai a esposa trai o marido, porque o que pensa, o que diz é o seguinte: se você trai a pessoa que dorme do seu lado, você vai trair qualquer pessoa. Então é disso que eu estou falando, essa lealdade que começa em casa. Marido e mulher, irmão e irmã, família. E é muito triste ver que às vezes as pessoas querem que todos os problemas sejam resolvidos com a leitura de um texto bíblico no domingo à noite, quando essa família, ela está toda desestruturada. Os filhos, o esposo e a esposa, não sentam na mesa para tomar sequer uma refeição por semana juntos. Café da manhã, almoço, janta. Não tem prazer de sair. Não vão numa sorveteria, numa lanchonete, ou mesmo na praça. E a glória de Deus fica onde nisso? Porque a glória de Deus deve ser vista em tudo isso. Nos relacionamentos, na nossa vida. Família é criação de Deus para quê? Para que a glória de Deus seja vista e seja manifesta em toda a terra. Está acontecendo isso na sua vida? As coisas boas, as ruins também, não desista. Mas esse foi o tema do programa passado. Não desista da sua família. Vale lembrar agora novamente, não desista. Esteja em oração, busca a Deus, entrega. Não desista. Porque a família é criação de Deus. Não são sociólogos, não são psicólogos, não são filósofos, mas é a palavra de Deus quem norteia tudo o que é necessário para a criação, como Deus criou, e a manutenção da família. Como é a família? Homem e mulher, deixando pai e mãe e se unindo nos laços chamados matrimoniais, para constituir família, tendo filhos que glorificam a Deus. E os animais ficam onde? Cuide dos animais, ame os animais, faça todo o possível que estiver ao seu alcance com animais domésticos. Mas a sua família são seus filhos, esposo, esposa, pai, mãe, tio, tia, e às vezes até aquele amigo, que o escritor de Provérbios diz que ele é mais chegado do que o irmão. Isso é família. Use esse conhecimento para glorificar a Deus. Vamos orar. Deus e Pai, nós te damos graças por essa tarde, por esse canal de comunicação e pelas nossas famílias. As que estão nos ouvindo, que o Senhor as abençoe. Entra com providência em cada lar, cuidando, abençoando. Em nome de Jesus. Amém. 17:42, vamos ouvir a canção Família com Daniel Costa.

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0: delas é o reino de Deus, das criancinhas, crianças que estão nos ouvindo, que estão nos acompanhando. Se você ainda está por aí, louvado seja Deus por sua vida e também pelo papai, pela mamãe que lhe conduz no caminho. Então, certamente, papai e mamãe também estão ouvindo e acompanhando o programa Vida São Jesus. Por isso, vamos mandar um abraço para as crianças. Vamos lá no ping-pong, Rogério Santos. Começo com a Agatha e o Christopher.
1: Anne e Islaiane.
0: Davi, Arthur e Maite.
1: Gustavo e Micaela.
0: Isaac e Gabriel.
1: E na casa do pastor, Noemi e Sara.
0: Vamos lá, continuando, Ayla.
1: Caio.
0: Davi, Emanuel.
1: Eliel.
0: Gael.
1: Heitor.
0: João Guilherme.
1: João Vitor.
0: Leonardo.
1: Liz Mirelli.
0: Lucas Lessa.
1: Maria Cecília.
0: Marília Vitória.
1: Mavi.
0: Maia.
1: Olavo.
0: Raí.
1: E Sofia.
0: Criançada, só temos ainda uma informação. Infelizmente, amanhã ainda não vamos ter a sala. Algumas delas já foram forradas, mas ainda estamos nos preparativos. Próximo domingo, esperamos em Deus, dia 31, estarmos retornando com a Escola Bíblica Dominical com as crianças. Mas por agora vocês vão poder ouvir a mensagem, a palavra para vocês. E a lista aumentando, vai ter mais um nome aqui, né? Daqui a pouco vai ter o André aí na lista, como já tem o Gabriel. Tem tempinho.
1: Pastor, tá, e uma coisa boa, né? Apesar da espera, mas vale a pena esperar, né? Porque as salas vão ficar lindas, forradas, né? Confortável, né? Tá tudo bem preparado, então vale a pena esperar.
0: Louvado seja Deus. Então, crianças, papai e mamãe, Deus abençoe por estarem aí na sintonia conosco. Vamos à história das crianças com a tia Sônia, Família, Projeto de Deus. E qual é a canção? Ela fala o quê? Família, Projeto de Deus também, com a Aline Nascimento. Então vamos ouvir a mensagem com a tia Sônia e depois a Aline Nascimento com a canção.
2: Esse é um recurso que eu fiz para nós falarmos sobre a família. E a nossa família é um projeto de Deus. E aqui, a primeira história que nós vamos contar é sobre a família que Deus fez com as suas mãos, com as suas próprias mãos, que foi a família de Adão, Adão e Eva. Foi uma família que não é um exemplo a ser seguido, porque eles cometeram o primeiro pecado, eles desobedeceram a Deus e o pecado entrou no mundo. E agora as pessoas começaram a cometer pecados e praticar coisas que não agradam ao Senhor. Mas eu vou contar a história de uma família aqui, que era um outro tipo de família, que era uma família exemplo de fé, de obediência, que é a família de Noé. A família de Noé já entrou num mundo diferente, um mundo cheio de pecado, onde as pessoas eram más, as pessoas praticavam muitas coisas que Deus não se agradava. E Deus quis destruir aquelas pessoas, porque eles eram muito más. E Deus ordenou assim a Noé: construa uma arca, que eu vou salvar você e a sua família. E quem mais quiser entrar na arca, anuncia que vai vir o dilúvio. E Noé anunciou, e ele começou com a sua família a construir a arca. E aquele pessoal ria de Noé, que era um lugar que não chovia. Imagina acabar o mundo com chuva. E começou a chover, e Deus mandou os casais de animais, porque também no meio dos animais tem as suas famílias. E eles foram salvos na arca que Noé construiu, que Deus ordenou e Noé construiu, Noé obedeceu. E essa é uma família de fé, uma família muito amada pelo nosso Deus. E qual será a próxima família que nós vamos conversar? É a família de uma pessoa muito especial também. É a da família de Abraão. Abraão também era outro exemplo de fé. Era um exemplo de uma família próspera. Deus amava Abraão. Deus prometeu assim para Abraão que a sua descendência ia ser maior que as estrelas do céu. Abraão já estava com a idade de 100 anos e Sara com 90 anos e eles ainda não tinham filhos. Mas Deus falou assim que ia dar um filho para eles. Sara começou a rir, falou, 90 anos tem um filho, começou a rir. Mas Deus deu o seu filho chamado Isaac, e Sara foi mamãe aos 90 anos, teve o seu filho, e Deus cumpriu tudo que ele prometeu na vida de Abraão e de Sara. E agora, qual será a próxima família? Passaram-se muito tempo e as pessoas começaram a não agradar a Deus. Eles continuaram a fazer coisas que não agradam a Deus. Até hoje nós fazemos às vezes coisas que não agradam ao Senhor. Mas Deus escolheu uma família.

que veio o nosso Salvador. Maria ainda concebeu ele, ela era virgem, foi uma coisa tão diferente, tão especial na vida de Maria, que Deus escolheu essa jovem para ser mamãe do seu filho. Mas foi a família que Deus escolheu para educar e criar Jesus. E agora? Jesus veio para salvar todas as famílias, porque todas as famílias são especiais para Deus. Nós não podemos escolher nossa família, mas Deus nos colocou em uma família para nós amarmos, nos ajudarmos e nos amarmos uns aos outros, porque a família é projeto de Deus. Família mamãe, a família da mamãe, papai e

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0: 17h58, quase 59 minutos, quase final do programa. Dá tempo de agradecer e agradecer ao nosso Deus. Muito obrigado, nosso Deus. Ah, olha, Rogério, tem uma pessoa que disse aqui. Eu tô olhando aqui, Rogério, sempre tomando um cafezinho. Olha, minha mãe lá.
1: É, um cafezinho, um chá. Viu, Maria, tô com saudade, viu? Tem saudade da série esse ano que vem, pastor. Vai trazer, vai quando?
0: Aí,
1: é, tá com saudade já, viu?
0: Não me complique, não.
1: Pois
0: vai,
1: é,
0: vai,
1: ó,
0: dar certo, vai dar certo.
1: Divulga aí a minha música, viu? A produção aí de O Agora e o Infinito. Mas divulga aí, manda aí pro...

0: os irmãos ouvirem aí, viu?
1: Os irmãos. Tá bom, então, minha mãe, ouvindo lá de Ceilândia Sul, Brasília. Quem mais aqui? O José Joceano, em Cupira, Pernambuco, também acompanhou o programa pelo Facebook. Aqui da nossa igreja, os nossos irmãos, que Deus abençoe cada um de vocês. Quem mandou mensagem foi Gilzete, então abraço para a irmã Gilzete, Gabriela e a Crenaldo. Quem mais aí, Rogério Santos, para terminarmos?
2: Eu anotei, mas eu fico na minha agenda, lá na loja, mas ela está ouvindo, você que eu erro um pouquinho o nome dela, mas é Geilza, não é isso? Geilza. Se não for, é parecido, mas ela sabe, você sabe que é você. Ela está lá pertinho de Sambaíba, ali, na verdade, pertinho de Zé do Motor, né? Ela está lá, ela disse que fica lá, o pastor ouvindo nosso programa, todo sábado ali, né? Na rede, ali, eu cuidando da casa, ali do sítio. Então, um abraço para você, tá bom? Deus abençoe a sua vida. E agradecendo aqui ao Guga, viu, Guga? Valeu, de boa, né? Você aí mandou, deu um show de sonoplastia aí. Larissa, né? Você sabe, né? Você me deixou porque confia e realmente vamos estar preparados. Então é isso, ó. Só lembrando, a música O Agora e o Infinito, dá uma força aí, pede aí nos programas de rádio que você quiser. É só pedir O Agora e o Infinito, o pessoal vai encontrar, vai tocar. Esse é da nossa produção, a gente precisa aí, né, fazer crescer e abençoar as pessoas. Tá bom? É isso. Um abraço. Pastor Clebson Santos,
1: um abraço,
2: foi bom
1: a todos. Final de programa Vida São em Jesus no ar, mas vamos, no final, voltaremos no próximo sábado, se assim o Senhor Deus nos permitir. Gustavo, obrigado aqui pela sonoplastia. Direção da rádio, diretor Valderlan Lemos, amanhã é aniversário dele. Ouvi dizer, se for, parabéns, se não for, parabéns ainda assim. Deus abençoe grandemente em nome do Senhor Jesus. Até o próximo sábado, se o Senhor assim nos permitir.

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1: 18 horas e 4 minutos.
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Ao olhar a brancura da hóstia consagrada, lembramos, sem dúvida alguma, o teu leite materno que gerou, que deu vida ao Verbo de Deus. Ensina-nos a adorar o teu Filho em cada tabernáculo, em cada missa, em cada comunhão que realizamos. Mãe, nós te amamos. Tu és a única que és virgem, esposa

0: Boa noite a todos.
1: Boa noite.
0: Vamos celebrar essa Santa Missa pedindo ao Espírito Santo que derrame sobre nós os seus dons, que nos preencha de graças e de luz, para que sejamos verdadeiramente testemunhas do seu Evangelho. Em nome do Pai, do Filho e do Espírito Santo.
1: Amém.
0: A graça de nosso Senhor Jesus Cristo, o amor do Pai e a comunhão do Espírito Santo estejam convosco.
1: Bendito seja Deus que nos reuniu no amor de Cristo.
0: Cantemos o ato penitencial.

0: compaixão de nós, perdoe os nossos pecados e nos conduza à vida eterna.
1: Amém.
0: Oremos. Concedei, Deus eterno e todo-poderoso, que o esplendor da vossa glória brilhe sobre nós, o que o fulgor de vossa luz fortaleça, pela iluminação do Espírito Santo, os corações daqueles que por vossa graça renasceram, por nosso Senhor Jesus Cristo, vosso Filho, que é Deus e convosco vive e reina na unidade do Espírito Santo. Sentados para a liturgia da palavra.

0: Leitura do livro do Gênesis. Toda a terra tinha uma só linguagem e servia-se das mesmas palavras. E aconteceu que, partindo do Oriente, os homens acharam a planície na terra de Senaá. E aí se estabeleceram. E disseram uns aos outros: vamos, façamos tijolos e cozamo-los ao fogo. Usaram tijolos em vez de pedra, e betume em lugar de argamassa. E disseram: vamos, façamos para nós uma cidade e uma torre cujo cima atinja o céu. Assim ficaremos famosos, e não seremos dispersos por toda a face da terra. Então o Senhor desceu para ver a cidade e a torre que os homens estavam construindo. E o Senhor disse: eis que eles são um só povo e falam uma só língua. E isso é apenas o começo de seus empreendimentos. Agora nada os impedirá de fazer o que se propuseram. Desçamos e confundamos a sua língua, de modo que não se entendam uns aos outros. E o Senhor os dispersou daquele lugar por toda a superfície da terra. E eles cessaram de construir a cidade. Por isso foi chamada Babel, porque foi aí que o Senhor confundiu a linguagem de todo o mundo. E daí dispersou os homens por toda a terra. Palavra do Senhor.
1: Graças a Deus.

0: Oremos. Deus onipotente, nós vos pedimos que a vossa igreja permaneça como povo santo, consagrado na unidade do Pai e do Filho e do Espírito Santo, e se manifeste ao mundo como sacramento da vossa santidade e unidade, conduzindo à perfeição do vosso amor, por Cristo nosso Senhor.
1: Amém.
2: Leitura do livro do Êxodo. Naqueles dias, Moisés subiu ao encontro de Deus. O Senhor chamou-o do alto da montanha e disse: assim deverás falar à casa de Jacó e anunciar aos filhos de Israel: vistes o que fiz aos egípcios e como vos levei sobre asas de águia e vos trouxe a mim. Portanto, se ouvirdes a minha voz e guardardes a minha aliança, sereis para mim a porção escolhida dentre todos os povos, porque minha é toda a terra. E vós sereis para mim um reino de sacerdotes e uma nação santa. São estas as palavras que deverás dizer aos filhos de Israel. Moisés voltou e, convocando os anciãos do povo, expôs tudo o que o Senhor lhe tinha mandado. E o povo todo respondeu a uma só voz: faremos tudo o que o Senhor disse. Quando chegou o terceiro dia, ao raiar da manhã, houve trovões e relâmpagos. Uma nuvem espessa cobriu a montanha e um fortíssimo som de trombetas se fez ouvir. No acampamento, o povo se pôs a tremer. Moisés fez o povo sair do acampamento ao encontro de Deus, e eles pararam ao pé da montanha. Todo o monte Sinai fumegava, pois o Senhor descera sobre ele em meio ao fogo. A fumaça subia como de uma fornalha, e todo o monte tremia violentamente. O som da trombeta ia aumentando cada vez mais. Moisés falava e o Senhor lhe respondia através do trovão. O Senhor desceu sobre o monte Sinai e chamou Moisés ao cume do monte. Palavra do Senhor.
1: Graças a Deus.

0: Oremos, ó Deus, no monte Sinai, entre clarões de fogo, deste a antiga lei a Moisés, e hoje no fogo do Espírito Santo, manifestaste a nossa aliança, concedei sempre o ardor do mesmo Espírito, que de modo admirável infundiste em vossos apóstolos e o novo Israel, consagrado de todos os povos, acolha com alegria o mandamento supremo de vosso amor, por Cristo nosso Senhor.
1: Amém.

0: Leitura da profecia de Ezequiel. Naqueles dias, a mão do Senhor estava sobre mim, e por seu espírito ele me levou para fora, e me deixou no meio de uma planície cheia de ossos, e me fez andar no meio deles em todas as direções. Havia muitíssimos ossos na planície, e estavam ressequidos. Ele me perguntou: Filho do homem, será que estes ossos podem voltar à vida? E eu respondi: Senhor Deus, só Tu sabes. E ele me disse: Profetiza sobre estes ossos e dize: Ossos ressequidos, escutai a palavra do Senhor. Assim diz o Senhor Deus a estes ossos: Eu mesmo vou fazer entrar um espírito em vós e voltareis à vida. Porei nervos em vós, farei crescer carne e estenderei a pele por cima. Porei em vós um espírito, para que possais voltar à vida. Assim sabereis que eu sou o Senhor. Profetizei como me foi ordenado. Enquanto eu profetizava, ouviu-se primeiro um rumor e logo um estrondo. Quando os ossos se aproximaram uns dos outros, olhei e vi nervos e carne crescendo sobre os ossos, e por cima a pele que se estendia. Mas não tinha nenhum sopro de vida. Ele disse: Profetiza para o Espírito. Profetiza, filho do homem, dirás ao Espírito: Assim diz o Senhor Deus: Vem dos quatro ventos, ó Espírito, vem soprar sobre estes mortos, para que eles possam voltar à vida. Profetizei como me foi ordenado, e o Espírito entrou neles. Eles voltaram à vida e puseram-se de pé. Era uma imensa multidão. Então ele me disse: Filho do homem, estes ossos são toda a casa de Israel. É isto que eles dizem: Nossos ossos estão secos, nossa esperança acabou, estamos perdidos. Por isso, profetiza e diz-lhes: Assim fala o Senhor Deus: Ó meu povo, vou abrir as vossas sepulturas e conduzir-vos para a terra de Israel. E quando eu abrir as vossas sepulturas e vos fizer sair delas, sabereis que eu sou o Senhor. Porém em vós o meu espírito, para que vivás, e vos colocarei em vossa terra. Então sabereis que eu, o Senhor, digo e faço, oráculo do Senhor. Palavra do Senhor.
1: Graças a Deus.

0: Oremos, Senhor Deus de bondade, que restaurais o decaído e conservai o restaurado, fazei crescer os povos que serão renovados pela santificação do vosso nome, para que todos os purificados pelo santo batismo sejam sempre guiados por vossa inspiração, por Cristo nosso Senhor.
1: Amém.

0: Leitura da profecia de Joel. Assim diz o Senhor: derramarei o meu espírito sobre todo ser humano, e vossos filhos e filhas profetizarão. Vossos anciãos terão sonhos, e vossos jovens terão visões. Também sobre meus servos e servas, naqueles dias, derramarei o meu espírito. Colocarei sinais no céu e na terra: sangue, fogo e rolos de fumaça. O sol se transformará em trevas e a lua em sangue, antes de chegar o dia do Senhor, dia grandioso e terrível. Então, todo aquele que invocar o nome do Senhor será salvo, pois no monte de Sião e em Jerusalém haverá salvação, como disse o Senhor, entre os sobreviventes que o Senhor chamar. Palavra do Senhor.
1: Graças a Deus.

0: Oremos, Senhor, cumpri em nós com bondade a vossa promessa, para que em sua vida vinda o Espírito nos faça perante o mundo testemunhas do Evangelho de nosso Senhor Jesus Cristo, que vive e reina pelo século dos séculos.
1: Amém.
0: Cantemos o hino de louvor.

0: Deus eterno e todo-poderoso, quiseste que o mistério pascal fosse celebrado durante 50 dias. Fazei, nós vos pedimos, que pela graça do céu, as diferentes línguas de povos e dispersos se unam no louvor do vosso nome. Por nosso Senhor Jesus Cristo, vosso Filho, que é Deus e convosco vive e reina, na unidade do Espírito Santo, por todos os séculos dos séculos.
1: Amém.

0: Leitura da carta de São Paulo aos Romanos. Irmãos, sabemos que toda a criação, até o tempo presente, está gemendo como que em dores de parto. E não somente ela, mas nós também, que temos os primeiros frutos do Espírito, estamos interiormente gemendo, aguardando a adoção filial e a libertação para o nosso corpo. Pois já fomos salvos, mas na esperança. Ora, o objetivo da esperança não é aquilo que a gente está vendo. Como pode alguém esperar o que já vê? Mas, se esperamos o que não vemos, é porque o estamos aguardando mediante a perseverança. Também, o Espírito vem em socorro da nossa fraqueza. Pois nós não sabemos o que pedir, nem como pedir. É o próprio Espírito que intercede em nosso favor, com gemidos inefáveis. E aquele que penetra o íntimo dos corações, sabe qual é a intenção do Espírito. Pois é sempre segundo Deus que o Espírito intercede em favor dos santos. Palavra do Senhor.
1: Graças a Deus.
2: Canto da Vila Nossa.

De palma para a palavra de Deus, que é vida e verdade. Queridos irmãos, queridas irmãs, praticamente já estamos celebrando o dia de Pentecostes. Jesus desce para confirmar a sua igreja. Jesus desce para derramar sobre os apóstolos, seus escolhidos, o Espírito Santo, diante de todas as testemunhas ali presentes. E o Espírito de Deus desce sobre eles, em forma de línguas, que significa que eles estão recebendo ali naquele momento exato os dons essenciais para dar continuidade à missão de nosso Senhor Jesus Cristo aqui na Terra. Jesus, quando veio ao mundo, ele quis se encarnar no seio da humanidade, aceitando a condição divina, ou aliás, a condição humana, a fragilidade da humanidade. E aceitando a condição humana, a fragilidade da humanidade, ele desce como Deus, e descendo como Deus, ele assume a condição humana. Isso é, assume a humanidade. A partir daquele momento, ele recebe do Pai uma grande missão de conduzir todo esse povo para a eternidade. A prova disso nós ouvimos nos evangelhos desta semana, quando ele diz no evangelho da ascensão do Senhor, ele leva com ele toda a humanidade, toda a fraqueza, fragilidade da humanidade. Ele devolve ao Pai a humanidade que ele recebeu, e ele mesmo disse: eu não perderei um sequer daqueles que o Senhor me entregou. E ele devolve toda a humanidade ao Pai. E o Pai envia sobre o grupo que Jesus formou o Espírito Santo, a confirmação de que eles não estão só. Foi enviado a eles um defensor, e diante daquele cenáculo, daquele ambiente onde todos estavam orando, rezando, indicado por Jesus, para ir ao lugar, os seus discípulos, e lá o Espírito Santo indicaria o caminho. Quando eles todos estavam reunidos, Deus envia o Espírito Santo. E eles ali recebem todos os dons, todas as graças, todos os poderes.

vez que nós celebramos, multiplica na vida da igreja, no mundo, a graça santificante. Então, eles recebem o Espírito Santo em forma de línguas. Lá existiam pessoas de várias línguas estranhas, culturais, de várias regiões, cada um falava em suas próprias línguas. E de repente, nesse barulho da descida do Espírito Santo, foi tão edificada essa descida, que todos louvavam, ouviam e entendiam na mesma língua. Isso é que o Evangelho é universal. A palavra de Deus é universal. Não existe diferença do conteúdo da palavra de Deus em línguas culturais estranhas. Então, mesmo aqueles que não entendiam determinadas línguas, na sua cultura tem uma língua diferente, mas eles entenderam e compreenderam para mostrar do que a linguagem da busca de Deus, da entrega a Deus, do encontro com Deus, da adoração a Deus, do abandono a Deus, a mesma mensagem que Deus anuncia, o amor, o perdão, a misericórdia, não há diferença para línguas culturais. A diferença era que todos entenderam a mesma linguagem de Deus. E ele quis dizer: eu envio o Espírito Santo em forma de língua para dar a cada um daquele que recebeu ali, naquele cenáculo, o dom da sabedoria de entender a mensagem de Deus. Falar em línguas não significa inventarmos línguas, criamos uma linguagem diferente. Não existe linguagem que nós criamos, que alguns movimentos na igreja se cria. A língua do Espírito Santo é o conhecimento e o entendimento do contexto do próprio Evangelho de nosso Senhor Jesus Cristo. O conhecimento da linguagem de Jesus. Só que, humanamente falando, nós criamos meios para revelar que algo novo está para acontecer. E nessas linguagens que nós usamos e criamos humanamente falando, mesmo sendo indiferente da linguagem do Espírito Santo quando desceu entre os apóstolos no cenáculo, mas leva-nos ao mesmo conhecimento da palavra de Deus. Leva-nos ao conhecimento do Evangelho, dos ensinamentos, daquilo que Jesus quer dizer na sua palavra. Queridos irmãos, queridas irmãs, precisamos parar um pouco e deixar Deus falar em nós. Precisamos parar um pouco e deixar o Espírito Santo falar em nós. Por nós.

0: e através dessa linguagem dele, mudar o nosso modo de agir. A linguagem do Espírito Santo é a linguagem do perdão, é a linguagem do amor, é a linguagem da misericórdia, é a linguagem de ajudar, de reconciliar, de se comunicar. Então, todo gesto que leva ao conhecimento de Deus é a ação do Espírito Santo na vida de cada um de nós. Por isso é necessário que hoje já antecipamos esse dia da descida do Espírito Santo, onde Deus envia o sinal de que essa é a minha igreja. Essa é o meu lugar. Esse é o meu lugar. É aqui aonde eu devo ficar. É aqui aonde eu devo trabalhar. É com essas pessoas que eu devo mudar e criar o reino do céu. Então nós agradecemos muito a Jesus por perceber que mesmo no pecado, nas trevas que vivíamos, na escuridão que vivíamos, Ele não dificultou em descer sobre nós e gerar em nós uma graça santificante. Então foi a vida de Jesus aqui na terra que me deu a graça da filiação divina, que me deu a graça de fazer parte da família de Deus, que me deu a graça de entrar no reino do céu. Ele foi, Ele é, Ele será a porta que por onde eu passarei, nós passaremos para a eternidade. Amém? Louvado seja nosso Senhor Jesus Cristo.
1: Para sempre seja louvado em nossa Mãe Maria Santíssima.
0: Creio em Deus Pai.
1: E em Jesus Cristo, seu único Filho, nosso Senhor, que foi concebido pelo poder do Espírito Santo, nasceu da Virgem Maria, padeceu sob Pôncio Pilatos, foi crucificado, morto e sepultado, desceu à mansão dos mortos, ressuscitou ao terceiro dia, subiu aos céus, está sentado à direita de Deus Pai Todo-Poderoso, donde há de vir julgar os vivos e os mortos. Creio no Espírito Santo, na Santa Igreja Católica, na comunhão dos santos, na remissão dos pecados, na ressurreição da carne, na vida eterna. Amém.
0: Irmãos e irmãs, o amor de Deus foi derramado em nossos corações, pelo seu Espírito Santo que habita em nós. Por isso, podemos alegremente rezar dizendo: enviai o vosso Espírito e renovai a força, a face da terra.
1: Enviai o vosso Espírito e renovai a face da terra.
2: Sobre a Igreja atuante no mundo inteiro.
1: Enviai o vosso Espírito e renovai a face da terra.
2: Sobre o Papa, os bispos, os presbíteros, diáconos e demais ministros do vosso povo.
1: Enviai o vosso Espírito e renovai a face da terra.
2: Sobre os religiosos e religiosas.
1: Enviai o vosso Espírito e renovai a face da terra.
2: Sobre os que atuam nas comunidades mais distantes de nosso país.
1: Enviai o vosso Espírito e renovai a face da terra.
2: Sobre aqueles que nos governam e promovem a dignidade humana.
1: Enviai o vosso Espírito e renovai a face da terra.
2: Sobre as famílias, células vivas na sociedade.
1: Enviai o vosso Espírito e renovai a face da terra.
2: Sobre os leigos e leigas que se dedicam diariamente ao reino de Deus.
1: Enviai o vosso Espírito e renovai a face da terra.
2: Sobre os jovens e as jovens.
1: Enviai o vosso Espírito e renovai a face da terra.
2: Sobre os apaixonados e os noivos.
1: Enviai o vosso Espírito e renovai a face da terra.
2: Sobre os doentes e seus cuidadores.
1: Enviai o vosso Espírito e renovai a face da terra.
0: Sobre a Igreja que peregrina rumo à santidade, nós vos pedimos.
1: Enviai o vosso Espírito e renovai a face da terra.
0: Atendei, Senhor, as nossas preces e derramai sobre nós o Espírito Santo. Por Cristo nosso Senhor.
1: Amém.
0: Vamos fazer o nosso ofertório. Ofertamos a Deus aquilo que Ele merece de nós.

0: Este sacrifício seja aceito por Deus Pai Todo-Poderoso.
1: Receba o Senhor por tuas mãos este sacrifício, para a glória do seu nome, para o nosso bem e de toda a sua santa igreja.
0: Derramai, Senhor, nós vos pedimos, a bênção do vosso Espírito sobre os dons aqui presentes, para que se acenda por eles em vossa igreja aquele amor que revele ao mundo inteiro a verdade do mistério da salvação, por Cristo nosso Senhor.
1: Amém.
0: O Senhor esteja convosco.
1: Ele está no meio de nós.
0: Corações ao alto.
1: Nosso coração está em Deus.
0: Demos graças ao Senhor nosso Deus.
1: É nosso dever e nossa salvação.
0: Na verdade é digno e justo. É nosso dever e salvação dar-vos graça. Sempre em todo lugar, Senhor Pai Santo, Deus eterno e todo-poderoso, pois para levar à plenitude o mistério pascal, derramaste hoje o Espírito Santo sobre aqueles que, em comunhão com vosso Filho unigênito, se tornaram vossos filhos e filhas por adoção. É Ele que, no início da igreja nascente, infundiu em todos os povos o conhecimento do verdadeiro Deus e reuniu as diversas línguas na profissão de uma só fé. Por isso, transbordando de alegria pascal, a humanidade toda exulta, mas também as forças do alto e os angélicos poderes proclamam sem fim o hino de vossa glória, cantando a uma só voz.

0: santidade. Santificai, pois, este dons, derramando sobre eles o vosso Espírito, a fim de que se torne para nós o corpo e o sangue de nosso Senhor Jesus Cristo.
1: Enviai o vosso Espírito Santo.
0: Estando para ser entregue e abraçando livremente a paixão, Jesus tomou o pão, deu graças e o partiu, e deu a seus discípulos, dizendo: tomai todos e comei, isto é o meu corpo, que será entregue por vós.

Ainda a ceia, ele tomou o cálice em suas mãos, deu graças novamente e o entregou aos discípulos, dizendo: Tomai todos e bebei, este é o cálice do meu sangue, o sangue da nova e eterna aliança, que será derramado por vós e por todos, para a remissão dos pecados. Faze isto em memória de mim.

0: Eis, irmãos e irmãs, aqui no altar o Cristo, o mistério da nossa fé.
1: Anunciamos, Senhor, a vossa morte e proclamamos a vossa ressurreição. Vinde, Senhor Jesus.
0: Celebrando, pois, o memorial da morte e ressurreição do vosso Filho, nós vos oferecemos, ó Pai, o pão da vida e o cálice da salvação. E vos agradecemos porque nos tornaste digno de estar aqui na vossa presença e vos servir.
1: Aceitai, ó Senhor, a nossa oferta.
0: Suplicante, vos pedimos que, participando do corpo e o sangue de Cristo, sejamos reunidos pelo Espírito Santo no só corpo.
1: O Espírito nos una no só corpo.
0: Lembrai-vos, ó Pai, da vossa Igreja, que se faz presente pelo mundo inteiro, que ela cresça na caridade e comunhão com o Papa Léo, com o nosso bispo Genivaldo Garcia e todos os ministros do vosso povo.
1: Lembrai-vos, ó Pai, da vossa Igreja.
0: Lembrai-vos também na vossa misericórdia dos nossos irmãos e irmãs que adormeceram na esperança da ressurreição e de todos que partiram desta vida. Acolhei junto a vós, na luz da vossa face.
1: Concedei-lhes, ó Senhor, a luz eterna.
0: Enfim, nós vos pedimos, tende piedade todo nosso e dai-nos participar da vida eterna com a Virgem Maria, Mãe de Deus, São José, seu esposo, com os santos apóstolos e todos que neste mundo vos serviram, a fim de vos louvarmos e glorificarmos por Jesus Cristo, vosso Filho. Por Cristo, com Cristo e em Cristo, a vós, Deus Pai Todo-Poderoso, na unidade do Espírito Santo, toda a honra e toda a glória, agora e para sempre.
1: Amém.
0: Rezemos, irmãos, a oração que Jesus nos ensinou. Pai nosso,
2: que estás nos céus,
1: santificado seja o vosso nome. Venha a nós o vosso reino. Seja feita a vossa vontade, assim na terra como no céu. O pão nosso de cada dia nos dai hoje. Perdoai-nos as nossas ofensas, assim como nós perdoamos a quem nos tem ofendido. E não nos deixeis cair em tentação, mas livrai-nos do mal.
0: Livrai-nos de todos os males, ó Pai, e dai-nos hoje a vossa paz. Ajudados pela vossa misericórdia, sejamos sempre livres do pecado e protegidos de todos os perigos, enquanto vivendo a esperança, aguardamos a vida do Cristo Salvador.
1: Vosso é o reino, o poder e a glória para sempre.
0: Senhor Jesus Cristo, dissestes aos vossos apóstolos: eu vos deixo a paz, eu vos dou a minha paz. Dou-lhes os nossos pecados, mas a fé que anima a vossa Igreja. Dai-lhe segundo o vosso desejo a paz e a unidade. Vós que sois Deus, com o Pai e o Espírito Santo.
1: Amém.
0: A paz do Senhor Jesus Cristo esteja sempre com todos vocês.
1: O amor de Cristo nos uniu.
0: Irmãos e irmãs, o amor de Cristo, saudai-vos uns aos outros.

0: o Cristo, eis o Cordeiro de Deus que tira o pecado do mundo.
1: Senhor, não sou digno de que entreis em minha morada, mas dizei uma palavra e serei salvo.
0: Que o corpo de Cristo nos conduza à vida eterna.
1: Amém.

0: Oremos. Aproveitem-nos, Senhor, estes dons que recebemos, para que vivamos sempre no fervor daquele Espírito que, de modo admirável, derramaste sobre os vossos apóstolos. Por Cristo nosso Senhor. Amanhã nós teremos a missa às 7 horas da manhã. Teremos a missa das crianças às 9 horas e às 10 horas. E os batizados. Teremos às 17 horas a missa Maria do Carmo. Às 19 horas São José. E aqui na matriz, às 19 horas. A missa de louvor que tem toda quinta-feira, na próxima quinta-feira, que é o encerramento praticamente do mês mariano, e vai ter uns 2 ou 3 colégios nessa igreja. A missa de louvor, para quem participa, vai ser na Igreja Mãe Rainha, Maria do Carmo. Então, todos estão convidados para assistir, participar da missa de louvor lá. Tá bom? O Senhor esteja convosco.
1: Ele está no meio de nós.
0: Deus, o Pai das luzes, que hoje iluminou os corações dos discípulos, derramando sobre eles o Espírito Santo, vos conceda a alegria de sua bênção e a plenitude dos dons do mesmo Espírito.
1: Amém. Amém.
0: Todos, amém.
2: Amém.
0: Aquele fogo descido de modo admirável sobre os discípulos, por seu poder, purifique os vossos corações de todo o mal e vos ilumine com o esplendor da sua luz. Todos.
1: Amém.
0: Aquele que, na proclamação de uma só fé, reuniu a diversidade das línguas, vos faça perseverar na mesma fé e por ela passar da esperança à plena visão.
1: Amém.
0: Abaixa a cabeça agora. E a bênção de Deus Todo-Poderoso, Pai, Filho e Espírito Santo, desça sobre vós e permaneça para sempre.
1: Amém.
0: Agora nós vamos ter a vigília. Então nós vamos sair, depois vamos expor o Santíssimo. Então, todos, quem for participar da vigília, fique à espera.

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1: 20:36.
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2: Horas e 46 minutos.
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0: 20h52.
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3: 20 horas, 55 minutos.

0: 21 horas em ponto.
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